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1: Sinais de fumo, cruzamento de hora em Chicago com os Spellman Bray do álbum 3 deste ano 026. E ginástica de manutenção sonora com a da Cinematic Orchestra, Everyday.

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2: Sinais de Fumo, Antena 3, Coleção Março 026, Ginástica de Manutenção Sonora com The Cinematic Orchestra Every Day 2002, segundo o álbum do projeto britânico Burn Out e All Things to All Men, com a presença de Rodney Smith, a.k.a. Roots Manuva, e o DJ e produtor Daniel Avery, por altura do álbum Love Plus Light 020-021, Into the Arms of Stillness e Love Swordsman.

Sinais de Fumo, Antena 3, Coleção Março, primeira emissão, últimas no tapete do som, com Requiem, segundo single do primeiro álbum Killing Joke, de 1980, a revisão A Floating Live Always Reaches de Sid the Mix, e também a versão estendida, revista e aumentada, de Straight to Hell, os Clash, por altura do álbum Combat Rock, 1982. Depois da hora, a profecia do Duque e a Portugal, conforme as escutas, ao domingo ou à sexta.

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A última edição da Jazigo, a editora do Porto que tem divulgado o jazz eclético a nascer na cidade e arredores. Neste caso, os arredores são distantes. Breeze on the Menu chega no novo disco dos Future Tree, o trio sediado em Berlim, que inclui o músico português Miguel Couto. Continuando no catálogo da Jazigo, damos agora espaço aos Nine Valley com Dusk Memory. Boa noite, bem-vindos.

duas guitarras são suficientes para criar o cenário sonoro dos Glass Glass Daydream Country Club, trabalho de Joana Brito e Tiago Sampaio, antes propostas de Jasmine com Caracol e Everything para Mellow Mai.

Senhor José, Mulher e Fedada e Apartheid Hotel, GNR. Dois temas que se complementam. Duetos entre Rui Reininho e Anabela Duarte. Estávamos na segunda metade da década de 80 e a proximidade entre as bandas Mulher e Fedada e GNR proporcionou estas duas gravações profundamente inspiradas pelo contexto político e social do continente africano. Em paralelo, os Heróis do Mar também aprofundavam essa pioneira ligação à África, que foi

mês de agosto, todos a olhar para o céu. Noite de Estrelas, de Bruno Burle, é banda sonora, antes a incursão dos Mão no continente africano com o Hotel Danakil, e Sex nesta noite, um épico eletrónico dos Micro Audio Waves.

Long Tong, o tema intemporal dos Micro Audio Waves no final da hora, depois das 11, o Nuno Calado com Indigente. Boa noite, até amanhã.

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0: Sabem lá. Alexandre Guimarães.
1: Bom dia, boa viagem neste domingo de manhã comigo, Alexandre Guimarães. Já sabem, entrevistas rotativas entre os locutores da RTP Antena 3. Hoje é comigo e com quem há pouco mais de uma semana pisou o palco do Coliseu dos Recreios. Não para dar um concerto, mas adorava essa experiência. Já vou perguntar se algum dia será uma possibilidade. Mas para fazer o discurso de agradecimento por um prémio Play. Aconteceram no fim deste mês de abril que passou. E eu venho celebrar então com esta fronteira que a música tem com o visual. São eles, Gonçalo XZ, muito bom dia Gonçalo, bem-vindo ao Você Chama com o Visual. São eles, Gonçalo XZ, muito bom dia Gonçalo, bem-vindo ao Você Chama lá. E Mafalda Leal da Costa.
2: Olá,
1: bem-vinda. Juntos são cofundadores da VAMO, já lá vamos falar sobre isso.
2: Gostei.
1: Porque eu vou mesmo começar, tal como os artistas começam um concerto com um dos bangers, eu vou já começar. Começar por este banger que visualmente tenho à minha frente. Quem não está a conseguir ver esta emissão, que poderá acontecer no YouTube mais tarde, eu tenho aqui um play de melhor videoclip e ele pertence a uma música de seu nome Moleirinha. E eu, Gonçalo, por ser o teu nome que aparece assinado como melhor realizador do ano, que é assim uma frase muito interessante, quero saber tudo sobre este videoclipe. É um videoclipe que junta Caretos, junta Conan Osiris, junta Isabel Silvestre com as vozes de Manhosse e Júlio Pereira. Pergunto, para começar, foi filmado em Manhosse?
3: Foi filmado em Manhosse.
1: Vocês foram até às vozes de Manhosse para poder filmar. Como é que acontece? Isto é uma chamada dos Caretos? Ou seja, qual é que é o ponto de partida para esta Moleirinha?
3: Então, na altura, os Caretos mostraram interesse em desenvolver um vídeo e eles chegaram com... Eu diria uma música especial também porque mistura vários mundos.
1: E já havia música?
3: Sim. Já havia música e na altura o que eu senti foi que... Ou seja, lá está que estava combinado ali algo especial porque não é muito comum nós vermos, se calhar, uma abordagem ainda por cima mais neste género musical do antigo com o novo.
2: Uhum.
3: E eu acho que até foi logo desde o início que nós sentimos que podia ser algo especial. Logo a partir do momento que ouvimos a música, porque já era uma base diferente para trabalhar.
1: E a minha questão é, eu vou fazer muitas perguntas que vos vão parecer básicas, mas para quem não está nesse mundo, o mais básico para vocês é complexo.
3: Uhum.
1: Porque vocês estão... É um dia de gravação? Quantos dias de rodagem?
2: Olha, neste caso foi um bocadinho diferente. Primeiro porque, e o processo até foi giro, porque quando... Como o Gonçalo disse, nós ouvimos a música, sentimos logo que era uma coisa diferente. Nós gostamos de coisas diferentes e gostamos sempre de puxar a barra para cenas diferentes. E o desafio que eles nos propuseram inicialmente foi: venham connosco a Manhosse. Só ver. Sem pensar em nada, sem ter ideias para o vídeo, venham connosco. Então nós fomos, tipo, visita de estudo para Manhosse, conhecemos a Isabel. Aliás, nessa primeira visita não a conhecemos, mas estivemos com alguns membros das vozes de Manhosse. E conhecemos aquela terra e aquelas histórias...
1: Que é ali a Pedro de São Pedro do Sul?
2: Exatamente.
1: Interior, bem interior.
2: Bem interior, para chegar lá foi uma viagem.
1: Sim,
2: nós fomos e voltámos no mesmo dia e foi... eu senti-me em visita de estudo, literalmente. Nós estávamos divertidíssimos a ver as coisas, a ouvir as histórias, a saber da Isabel, e depois as pedras parideiras e as minas de tungstênio e tudo aquilo foi tão fascinante para nós e tão diferente que nós só depois dessa visita é que nos sentámos E o Gonçalo trouxe-me a ideia e depois os dois martelámos a coisa e tornámos aquilo uma cena coesa, e ainda voltámos lá mais uma vez para outra visita técnica. Então Manhosse foi sempre o ponto de partida. Tipo, não, para nós era impensável fazer uma coisa daquela música com a Isabel Silvestre e com as vozes de Manhosse sem ser naquele sítio.
1: Temporalmente, onde é que estamos situados?
2: Olha, estamos em março. Sim,
3: março.
2: Estamos em março.
1: Do ano passado.
2: Sim, do ano passado. Março do ano passado, nós tivemos a primeira reunião ali mais ou menos a meio de março. No final de março, início de abril, fomos a Manhosse com os Caretos, que foi muito divertido também, eles são muito divertidos.

0: e tivemos esta visita de estudo fascinante e ficámos completamente apaixonados por aquilo. E mais ou menos passado 2 semanas, talvez, ou seja, final, diria que meio de abril, talvez, nós apresentámos a ideia. E nós pensámos mesmo, nós vamos apresentar isto.
1: É tipo, e eles vão...
0: Eles vão dizer, vocês perderam...
2: Ou seja, houve aqui uma quinzena para, no fundo, refletir o que beberam. Sim. Nessas basicamente. Uhum. Suponho que também fazes alguma pesquisa durante essas 2 semanas, vais buscar referências, como é que isto aconteceu?
3: Sim, sim. E fiz alguma pesquisa até sobre Manhoso, né? E quando nós fomos nessa tal visita de estudo, eu acho que deu para sentir também o que é que se passa ali, as pessoas, a questão das pedras parideiras, etc, que é algo que está muito vincado no vídeo também.
2: Uhum. Tens até aquele plano em que só se vêem os olhos.
3: Exatamente. E também tentei relacionar conceptualmente com isso mesmo, com o que é que acontece ali, de como é que vem a questão das pedras parideiras, essa parte toda quase sagrada das pedras, porque a verdade é que nós vimos coisas super interessantes. Havia um altar feito em pedra, uhum, estatuetas e coisas que, pronto, que também despertaram a minha atenção. Uhum. E tentei puxar por aí, pronto, também para puxar algo mais pessoal e cultural que também desse esse contexto de Manhoso.
2: Em quanto tempo é que gravaram este videoclipe?
0: Foram 2 dias de gravação.
2: Ou seja, o teu trabalho enquanto produtora também é, não sei, corrijo-me se estiver enganado, uhum, arranjar comida para esta equipa toda,
0: também,
2: dormida,
0: também. Isso é a parte mais logística e que...
2: Porque existe e que, se falha, é um pincel.
0: É um grande pincel, sim. Imagina, como começa desde uma produção técnica em que eu tenho que garantir que o material está todo, o material está lá. Que é alugado. Nós filmámos em película 35mm e eram muitas latas. Então essa organização, portanto, há toda uma produção técnica, uma produção logística, depois também há, claro, uma produção criativa de o Gonçalo e eu idealizámos uma coisa, mas depois, na visita técnica, percebemos que não vai dar bem assim. Então é o meu trabalho arranjar uma solução que não comprometa a ideia, mas que ao mesmo tempo seja mais fazível, não é? Porque o Gonçalo também tem a mania de me trazer ideias que, como dizer, não são...
2: Um milhão de euros.
0: É um grande pincel, é uma grande chatice. E então o meu trabalho é dizer-lhe: Gonçalo, muito giro, mas olha, há aqui este sítio que é quase igual. Não está lá a ver, mas é quase igual. E vai-te dar a mesma vibe.
2: Mas certamente, e Gonçalo, terás que admitir, muitas ideias que tens surgem de alguma melomania de ambição, uhum, não é? E que são de facto fazíveis numa versão um bocadinho mais, digamos, standard. Sim. Não quer dizer standard, porque a qualidade não reflete.
3: Eu até acho que nesse sentido, sei lá, eu trabalhar com a Mafalda e trabalharmos juntos traz esse equilíbrio, traz-me esse equilíbrio, porque às vezes eu gosto de... Vamos dizer, extravasar. E a Mafalda às vezes tem de dar um travão, porque...
2: Sim, reality parte. Check. Sim.
3: Exato, e faz parte.
0: Sim.
3: E eu agradeço.
2: Claro, faz sentido. Já agora vamos dar o contexto de Vamos, porque se falamos dos Play, faço o ponto para Fim do Nada, álbum do ano, Missy Miles, no uhum. qual vocês estão também muito envolvidos, uhum. mas vão mesmo pegar no single homónimo, que é especial para a Vamos, o Fim do Nada. Vocês, não sei se se conhecem nesse videoclipe, ou se é só o ponto de partida de Vamos, vocês conhecem-se nesse videoclipe?
0: Nós conhecemos nesse videoclipe.
2: Na gravação já?
0: Já. Nós tínhamos tido umas reuniões por Zoom e tinha falado imenso ao telefone com o Gonçalo, e na altura vim a saber depois com o Gonçalo, quando eu sou introduzida e não fui chamada pelo Gonçalo, fui chamada pela equipa do Mizi, que eu já conhecia, portanto foi a equipa do Mizi que me chamou para
2: isto é o universo dos freelas, é o universo dos freelancers, mas... todos a terem um início.
0: Completamente,
2: é?
0: Completamente. E então eu sou chamada para o vídeo, na altura conhecia o Gonçalo, gostava imenso do trabalho dele, ele tinha acabado de lançar o Dakar, que para mim é um dos
2: melhores vídeos
0: feitos em Portugal.
2: Sem dúvida nenhuma.
0: Muito obrigada, traz-me palavras da boca, eu adoro aquele vídeo, tenho uma pena enorme de não ter feito parte daquele vídeo, e eu conheci o trabalho dele. Conheci-o numa reunião, não o achei particularmente, ou seja, não é não o achei simpático, mas ele estava assim de pé atrás. E eu pensei, bem, se calhar é só a personalidade dele, está tudo bem. E começámos a trabalhar e pronto, depois o Gonçalo fez-me assim um pedido um bocadinho caricato, que para mim pareceu-me normal, do género, sei, para fazer acontecer a gente faz. Ele pediu-me para ter 15 a 20 ovelhas dentro do estúdio.
2: 15 a 20 ovelhas dentro do estúdio.
0: Exatamente.
2: Muito bem.
0: E eu achei... Está bem, com certeza, muito bem. Entre outros pedidos, de criar uma árvore no estúdio enorme, com assim, uma coisa de gigante, e depois queria um carro para partir, e eu a fazer a minha lista, isto, primeira reunião, eu assim, muito bem, com certeza.
2: Isto tudo para o fim do nada?
0: Tudo para o fim do nada.
2: Ok.
0: Que era um vídeo complexo, muito ambicioso, mesmo para o Gonçalo, e eu senti logo que era muito especial, portanto eu vi o treatment e foi do género. Que sorte.
2: Temos que fazer aqui isso. Um glossário, treatment.
0: Um treatment, basicamente, é um documento que explica-te a ideia do vídeo. Tem referências visuais, tem uma pequena sinopse, depois podes ir aprofundando em cada parte, fazes uma explicação e metes uma referência visual de isto é aquilo que eu quero fazer e vai parecer mais ou menos em câmara.
2: O que no fundo uma equipa audiovisual mostra ao cliente para tentar no fundo convencer. Até há clientes que fazem levantamento de treatments, não é? Pedem mais do que um treatment, é mais do que uma equipa. Sim. E a partir daí, no fundo é um bocado o vosso cartão de visita, não é?
0: Sim.
2: Daquele projeto.
0: Claro, aí o treatment vai a pitch, basicamente.
2: Claro, falavas do treatment do fim do nada.
0: Exatamente. E nesta reunião eu achei muito interessante o treatment, gostei imenso da ideia, gostei imenso do conceito, com os artistas que eram, achei que ia ficar incrível. E o Gonçalo manda-me assim na reunião, são 15 ou 20 ovelhas em estúdio. E eu respondo, está bem. Arranjo tudo, trato o carro, isto, aquilo, aquilo outro.
2: São carro. Estas as perguntas que eu quero que eu quero fazer aqui. Como é que se arranja um carro para partir?
0: E na altura o Balona até me disse,
2: Rodrigo Balona, agente de Mizimals.
0: Exatamente, ligou-me e disse-me, olha pá, isto do carro está lixado porque nós temos este orçamento, não conseguimos esticar mais, nós temos este valor para o carro. E ele preocupadíssimo, tipo, ok, não faz mal. Olha, vamos, portanto, ao menu de pesquisa Google. E começamos a pesquisar desde stands, mas depois era para partir, portanto, sucatas, e liguei para não sei quantas. Até que fiz um amigo numa sucata ali da Margem Sul, Vítor. Shout out, Vítor.
2: Shout out, Vítor.
0: Sim, senhora. E ele gostou imenso e depois acho que aqui entra logo uma necessidade de um produtor também ser muito pessoas. Então tu estás a pedir uma coisa por um valor se calhar muito abaixo daquilo que ele pratica, então é importante também dares a alguém retorno, nem que seja a tua simpatia. Neste caso era, olha, vamos dar os agradecimentos especiais, vão haver mais projetos em que vamos usar os vossos serviços, e aconteceu, e criou-se ali uma relação gira, e lá arranjei o carro. Ele a mandar-me fotografias do carro, divertidíssimo. Eu a mandar para o Rodrigo Balona, e ele já tipo, arranjaste um carro? E eu, sim, olha, liga para todas as sucatas num perímetro de 15 km e consegui.
2: Posso perguntar quanto é que sou?
0: O carro, tu vês, muito metreiro.
2: Podes dizer, podes dar um intervalo de valores.
0: Eu tenho que pensar.
2: Isto é mesmo uma área muito cinzenta.
0: Claro. Eu não me lembro bem, mas eu acho que foi tipo com um transporte, porque aquilo era. Ou seja, nós tínhamos que partir o carro todo, mas o peso que ia tinha que voltar ao mesmo peso. Então no final da gravação tivemos que estar a apanhar os cacos. Sim, eu tive que estar a apanhar cacos do chão, espelhos, retrovisores de carro, e a tirar para dentro da parte de trás do carro para ir o mesmo peso. E eu acho que na altura foi à volta de 300 euros, mais ou menos.
2: Pois.
0: Sim, e com transporte.
2: Sim, são 300 euros que vão aparecer uns segundos.
3: Exatamente.
2: Um vídeo.
0: Sim,
2: para criar um impacto visual.
0: Sim.
2: Eu vou ter várias perguntas deste género. Até tenho uma pergunta, Gonçalo, posso fazer agora a ponto para aqui. Uhum. Porque, não sei, se eu recebo algumas mensagens de malta que me perguntam como é que se começa a ser locutor, tu também deves receber algumas de malta que te perguntam como é que se começa a ser realizador.
3: Sem dúvida.
2: São assim áreas um bocado, sei lá, livres. No seu início não há bem uma regra, não é? Para ser médico tens de tirar o curso
3: não
2: de medicina.
3: Não há propriamente uma fórmula.
2: Pronto. Como é que se começa a ser realizador?
3: Olha, isso é uma excelente questão. Eu não acho que há propriamente uma fórmula. Eu sou da opinião que quando tu começas a desenvolver trabalho, depois as coisas acabam por se revelar. E eu acho que isso é mesmo o mais importante, que é tu fazeres aquilo que tu acreditas.
2: Fazer.
3: Aquilo que tu gostas. Fazer, eu acho que é mesmo a chave, primeiramente. O meu background... Olha, eu vou mesmo começar de trás, que basicamente isto surgiu porque, pá, eu jogava muitos videojogos e na altura eu jogava Call of Duty, e isto começou, ou seja, os primórdios mesmo são de editar montagens de Call of Duty.
2: Para o YouTube?
3: Exatamente. Ou seja,
2: tu eras youtuber?
3: Eu não era youtuber, mas ou seja, nessa
0: esquisei.
3: Parte mais de
2: tu sabe, da montagem. Tu és o Rico Fazeres?
3: Não, charote Rico
0: Fazeres.
3: Mas basicamente foi assim, ou seja, eu editava montagens para certas equipas de Call of Duty.
2: Okay.
3: E isso depois foi-se desenvolvendo, ou seja, lá está, fui fazendo isso. E depois ao longo dos anos eu percebi que, ou seja, isso tinha despertado a questão de querer ver um visual feito de certa forma, editado de certa forma.
2: Mas de escola zero?
3: Não. Estudei depois cinema mais tarde. Já, pronto, já com esse background e com... Porque depois, ou seja, depois também passou-me um bocado a cena de editar jogos. E depois comecei a filmar coisas mais aleatórias. E pronto, a fazer um bocado o que eu fazia com os jogos, mas na vida real.
2: Com imagens tuas.
3: Exatamente, sim. Com imagens minhas, já filmava. E depois aí, pronto, começar a editar essas coisas. Tirava muitas fotos. Nessa altura, eu lembro-me nessa altura de escola, do secundário, eu saía de casa praticamente todos os dias para ir tirar fotos a, pá, pessoas aleatórias. Mandavam uma mensagem, olha, queria tirar umas fotos, alinhas nisso, tipo... e foi por aí. Foi fazer. E...
2: Isto é a versão estágio não remunerado da
3: tua Exatamente,
2: área.
3: Basicamente.
2: todos passamos pelo menos. Qual é que foi a tua primeira câmera?
3: Canon 80D.
2: E como é que surge?
3: Olha, a minha primeira câmera já foi... Eu vivo em Inglaterra e foi em Inglaterra que basicamente... Olha, eu fazia um trabalho num restaurante coreano e basicamente
2: Qual
3: foi...
2: Trabalho?
3: Servia à mesa. Trabalhava lá, servia à mesa e basicamente o meu objetivo era estar ali, comprar a minha câmera e depois desse momento eu despedi-me e tentei focar-me mesmo em filmar. Na altura, pronto, eu trabalhava com o Gersis e ele estava-me a chamar também para muitos projetos e tive essa benesse e shout-out Gersis também.
0: E
3: a partir daí foi isso, foi comprar a câmera e a partir desse momento só dedicar-me àquilo que eu queria fazer.
2: Muito interessante. Achei que era importante também ter este background de profissões que são muito livres. Tu também, Mafalda, obviamente. Vocês encontram-se nesta, já está mencionada, Fim do Nada, que nasce a Vamo. A Vamo que não faz só videoclipes, ou seja, vocês também têm trabalhos de publicidade. A Vamo, se eu começar a ler, é uma composição, não sei se é essa a noção. Mas entre a Benção do Mísio e a Vanzi e Bispo, a número 6 Prof Jam, a Satisfy do Nelson Freitas, a Espelho do Agir, a Equilíbrio do Evandro e do Slow J, o El Chapo do Epet Gang, Luxemburgo, Plutónio, Cabeça na Lua, eu estou ainda a um terço da lista que vocês já fizeram, portanto nem vou continuar, mas são muitos os artistas. Podemos ir para Prof Jam, Honor Johnny, Last Papillon, Dengaz, Last Piquica, Dama. Vocês cobriram o Festival Sotaques de Zuete na sua inauguração. A pergunta envenenada que eu faço já, para despachar, é se tem algum que fique guardado como pá, que orgulho imenso em estar aqui o selo Vamo, neste vídeo. Têm?
0: Há vários. Eu acho que depois depende, imagina, há alguns vídeos que eu tenho imenso orgulho por adorar o vídeo e sentir que tem uma qualidade incrível, que a narrativa está lá, a execução está lá, ficou tudo perfeito. Outros vídeos porque a história de o fazer foi tão importante para nós. Exatamente, eu acho que há certas experiências que nós tivemos que se calhar para algumas pessoas nem são os melhores vídeos, mas que para nós têm um significado diferente pelo processo que foi, pelo quanto custou também, e também um bocadinho pela fase de vida em que nós estávamos. Eu acho que nós em todos os vídeos, pelo menos eu faço muito isto e falamos muitas vezes disto, nós vamos deixando pequenos easter eggs de em que fase é que nós estamos na nossa vida. E o Benção, por exemplo, está cheio de easter eggs pessoais meus que ninguém sabe. E eu acho isso mesmo bonito. E, por exemplo, o Benção é um bom exemplo disso. É um vídeo que para mim é extra especial por ter essa impressão da minha vida pessoal e pelo processo que foi, que também foi um processo muito importante para nós e foi muito feliz. O outcome, mais feliz ainda. E não só, acho que o número 6 é um dos meus vídeos preferidos e, portanto...
2: Eu gostava muito de falar sobre o número 6. É possivelmente o meu vídeo preferido.
0: Uau, ok.
2: Interessante. E já na altura falei muito com a Mafalda sobre isto.
3: Ok.
2: Porque há aqui um tema também, e lanço-vos a pergunta, se a música é mais do vosso gosto pessoal, se o vídeo também acaba por ser, se catalisa, isso ou não? Porque para mim catalisa-me um bocado. Para mim é difícil conseguir separar o vídeo da música. Mas lá está, eu não sou videógrafo, nem trabalho numa produtora de vídeos. Portanto, eu não tenho que fazer esse isolar do vídeo. Para mim o vídeo e a música estão mesmo mãos dadas, numa fronteira. E como eu adoro a música número 6, claro que depois o vídeo também acaba por se evidenciar. E antes de deixar de responder, reforço só que a número 6 não só foi das músicas que eu mais ouvi mesmo no Spotify Wrapped desse ano, mas também um vídeo que não é sobre o Prof Jam. O vídeo
3: não
2: é sobre quem?
3: Eu acho que nós podemos dizer que é uma carta de amor visual.
0: Sim.
3: acho que é uma boa forma de pôr as coisas para o número 6.
2: Tu chegaste ao Prof Jam, foi igual? Ligou-te, entrou em contacto, queria trabalhar convosco?
3: Sim, nós pronto, já tínhamos feito algumas coisas juntos, damos-nos bem também.
2: Sim, já mencionámos a Dakar há pouco.
3: Sim, e foi muito natural, honestamente, e eu acho que, ou seja, nós tínhamos algumas coisas que queríamos incluir no vídeo e havia, logicamente, também por causa da letra da música, já essa vontade de falar sobre amor.

0: mais pessoal e familiar.
1: Eu acho que acrescenta imenso valor artístico ao trabalho, porque parece que um videoclipe é obrigatório espelhar a vida do artista que está a cantar. Mas aqui do nada temos mais uma ilha de arte a acontecer.
2: Claro.
1: Temos a música do Mário, temos um vídeo que engloba a tua família. Ou seja, parece que há aqui uma nova história.
2: Exato.
0: Exatamente.
1: Um novo relato. Eu acho isso impressionante. Porque, não sei se tem explicação, mas porque o bingo, aquele é o bingo da Amadora, se não me engano.
0: Sim. Porque é um. Ou seja.
2: Tudo tem explicação nos nossos vídeos.
0: Tem, claro. Eu acho que a questão.
1: Não podiam só ter passado por lá e curtir o meio dos neons.
0: Não. Eu quis trazer essa parte do bingo e até a palavra bingo, porque eu acho que é quase. Sei lá, quando estamos apaixonados ou estamos a lidar com esse amor ou com uma relação. É, isso, é um bocado isso que nós sentimos, aquele aí, bingo, encontrei a pessoa, encontrei pá, o que eu queria em alguém, e acho que é um bocado, foi um bocado por aí essa metáfora. Pronto, há pessoas que não vão pensar nisso e acham que é pelos LEDs serem muito bonitos, também são, mas a ideia é ter, lá está, eu acho que é preciso essa profundidade para a coisa também se tornar bela, e ainda por cima quando estamos a falar de amor.
1: Tens a brincadeira também com Roma. Amor,
0: exatamente,
1: escrito ao contrário.
0: Exatamente.
1: É? E isso aí é na vida de Roma.
0: Sem dúvida.
1: Hotel Roma. Uma área de Lisboa que poderá dizer algo a pessoas aqui deste estúdio, não é?
2: É verdade.
1: Nós precisamos nos chegar onde é que crescemos, mas é um bairro especial, tanto para Mafalda como para mim. Queria abrir aqui um momento, já voltamos aos trabalhos. O momento mesmo tutorial básico, que são aquelas perguntas que já tinha mencionado que queria fazer. Como é que se faz um videoclipe? A pergunta é muito simples. Como é que começa o processo, desde a chamada do artista de quer trabalhar convosco, até ao... está aqui o fecheiro XL WeTransfer, não sei se é o Large WeTransfer ou se é...
2: Quando é que tu lutas para o resto?
1: Como é que se processa? Mafalda, podes começar tu por me explicar. Vamos imaginar que alguém te contacta, dizer, quer fazer uma música, mandamos a música, este é o primeiro passo?
2: Depende. Olha, o mais engraçado e também o mais o que provoca mais pânico é que todos os processos, claro que quanto mais fazes, mais te
1: habituas
2: e mais vais aprendendo, mas todos os processos são completamente diferentes uns dos outros. Isso também é super interessante e dá-nos imensa pica. Mas assim, a base acaba por ser a mesma quando se trata de videoclipes. Normalmente, e quando falamos de videoclipes feitos com artistas portugueses, eles contactam-nos de alguma maneira, muitas vezes ligam-me a mim, ligam ao Gonçalo, mandam mensagem no Instagram, mandam um e-mail, o que for, e nós gostamos sempre mais de ter uma reunião presencial, geralmente é a nossa preferência, porque estamos a falar de arte muito pessoal.
1: Sim.
2: Então acho que a presença, nós vamos no fundo pegar na arte de outra pessoa e torná-la um bocadinho nossa, a seguir também a arte que já está feita. Então é um processo muito pessoal a todos os níveis. Então nós preferimos essa reunião presencial. Normalmente ouvimos o som, falamos um bocadinho das expectativas também. Nós preferimos sempre, e o Gonçalo também funciona melhor assim, a nível criativo, se o artista não nos disser do género, olha, eu estou a imaginar isto.
1: Claro, isso é a pergunta que eu ia fazer a seguir.
2: Exato. Porque podem fazer isso.
1: Se for de encomenda é meio estranho. É como pedir um quadro a um pintor e
0: lá está.
2: Exatamente. Eu acho que muitas vezes ouvimos pistas ou sabemos que, ok, este artista fez esta música a pensar nisto, até podemos seguir. Nós temos a tendência de ouvir isto e de ouvir uma música e seguir o oposto, o que também é giro. É do género, isto está-me a vir para aqui, qual é que é o exato oposto, o polo oposto deste conceito. Depois disso, nós tentamos perceber, lá está, expectativas, timings, para percebermos com a nossa agenda também, que os timings são sempre muito importantes e cruciais para a ideia também, porque uma ideia mais complexa precisa de mais tempo.
1: Claro.
2: Portanto, se temos menos tempo, temos que simplificar a ideia para fazer acontecer. Construímos um treatment, aquele tal de documento que descreve o que é um vídeo, e tem referências visuais disso também. Apresentamos o treatment e depois o artista dá o feedback. Portanto, às vezes quer mudar certas coisas, às vezes quer dar o seu cunho, e nós estamos super abertos a isso. A nossa ideia é sempre, claro que nós vamos trazer a nossa arte, mas lá está, nós vamos servir à canção, nós vamos servir à música sempre. Se nós não fizermos isso, o nosso trabalho não foi bem feito.
1: Isso é uma relação simbiótica também.
0: Claro.
1: Não é? Seria estranho se vocês dissessem isto tem de ser como nós queremos.
2: Exato.
1: Não.
2: Claro.
1: Mas também é estranho vocês serem só empregados de uma fábrica, porque não é isso que se trata aqui, não é? Ou seja, se eles forem pedir planos, é assim que eu quero, é assim.
0: Não, e pode acontecer, e existem vídeos para isso, mas
1: claro.
0: Lá está, trata-se de abordagens e da forma como nós trabalhamos.
2: Claro, sim, e como nós também gostamos de trabalhar e onde nós sentimos que também temos o nosso valor acrescentado, não é? Porque há qualquer vídeo.

0: O fotógrafo consegue fazer uma coisa, claro, que dizem, olha, eu quero isto assim, assim, assim. Nós tentamos trazer o nosso cunho.
1: Ok. Tratamento aprovado. Próximo passo.
0: Próximo passo. Ora bem, começamos a pensar na parte mais técnica. Ou seja, perante o treatment, eu tenho que perceber o que é preciso a nível de equipa e de material para executar aquilo. E pode ser, isto aqui entramos num mundo louco mesmo.
1: As possibilidades são mesmo muitas, não é?
0: São muitas. E também... As possibilidades são muitas, as opções, dependendo do budget também, só que depois imagina, eu não tenho muito budget, mas ali aquele plano tem mesmo de ser feito com steady.
1: Vou-te fazer já aqui uma pausa. Claro. O que é que é, são três respostas, o que é um videoclipe barato, o que é um videoclipe médio, o que é um videoclipe caro?
0: Isso não existe.
1: Não existe?
0: Não. Não existe mesmo porque, imagina, ok, se calhar se formos por coisas limite, pode ser um videoclipe barato, é um videoclipe de 500 euros.
1: Ok.
0: Mas lá depois por outro lado, há videoclipes baratos que são 3 mil euros. Isso também
2: punha,
0: é um videoclipe barato.
2: Eu ponho a cena de outra forma até, que é, ou seja, o que é um videoclipe bom e um videoclipe mau?
0: Claro.
2: Eu acho que é mais por aí. A questão do orçamento e se é caro ou barato, eu acho que pouco diz sobre isso. Ou seja, eu acho que ajuda sempre, claro que sim, tu teres uma produção.
0: Recursos.
2: Exato, recursos vai sempre ajudar, porque se calhar podes ter mais opções e tens mais. Vá, tens mais coisas por onde escolher.
1: Pá,
2: e...
1: Nem que seja na qualidade das lentes, nem que seja super objetivo, não é?
0: Claro.
2: Dá-te uma margem, mas eu acho que se tiveres uma boa ideia, tu até podes não ter o maior orçamento, que vais ter um bom produto, um bom vídeo.
1: Isso
2: um
1: é
2: bom
1: como
2: filme.
1: Toda arte.
0: Sim,
2: exatamente.
0: Mas depois depende da expectativa, porque imagina, também se calhar há um artista que de repente vem ter connosco, diz, olha, tenho uma bifana e um pack de yogis e quero fazer um videoclipe igual ao do Playboy Carti. Não vai dar. Não vai dar. Aí acaba por... É limitativo. Então, por isso é que eu disse logo no início, e acho que é super importante referir isto, é na primeira reunião nós temos logo que testar águas e perceber as expectativas do outro lado.
1: E tem que haver um encontro de outras gujas.
0: Claro. E eu também vou ser o reality check de... Bem, percebo essas expectativas, se calhar não vai dar com o budget que temos... Vamos aqui encontrar uma opção que não vai ser igual, não vai estar aproximado, mas não vai ser pior. Simplesmente não vai ser igual àquilo que tu estás à espera neste momento. Então também é o meu trabalho fazer esse jogo de cintura e fazer esta ponte entre o realizador e aquilo que ele imagina e também as expectativas do cliente. E é uma gestão constante ao longo do processo todo.
1: Sim, faço a pergunta mais também no sentido de percebermos que muitas vezes, e às vezes pode passar ao lado do público por ser uma área que lá está com tudo tão ainda fechado, digamos assim, não se fala sobre muita coisa do mundo audiovisual, os videoclipes, se calhar ali em 3 minutos muitas vezes temos entrada para uma casa ou mais,
0: sim,
1: ou triplo, ou uma
0: sim,
1: casa, pronto. Por isso,
0: sim.
1: Muitas vezes entramos nestes sítios de ter um grande vídeo que adorámos e custou 500 euros, tal como tu disseste,
0: sim,
1: mas ser tão dispar a área que se calhar depois um que nós gostamos assim tanto, ah pô, olha, este custou 80 mil.
0: Claro.
1: E isso pode acontecer e acho também é interessante esse lado da área que nos traz um percurso que depois de perceberes tens budget aprovado, treatment aprovado, vais perceber qual é o corpo de recursos humanos que pretendes.
0: Uhum.
1: E eu diria que a primeira posição que procuras a seguir é um DF?
0: É sim senhora, um diretor de fotografia.
1: Diretor de fotografia?
0: Sim.
1: Muito bem. O que é que faz um diretor de fotografia?
0: Um diretor de fotografia está responsável pela imagem do vídeo.
1: Portanto, Gonçalo, tu pensas na ideia?
2: Exatamente.
1: E o que é que tu fazes no set?
2: Eu mando detalhes.
1: Tu dás ordens. Vocês uns fones, tipo, não é? No set, que é como
2: não,
1: se chama.
2: Às vezes é isso. Eu não diria ordens, eu diria mais, eu lanço as ideias para a mesa. O que é que me ajuda também? O meu background é de direção de fotografia.
1: Boa.
2: Ou seja, e começando por aí, eu também sei aquilo que é a necessidade de um diretor de fotografia, do lado dele, saber que tem ou o que é que ele precisa para também conseguir desenvolver o trabalho dele.
1: Ou seja, tu tens, vamos tentar exemplificar isto com alguma coisa.
2: Uhum.
1: Vamos pensar que é um vídeo dentro deste estúdio.
0: Uhum.
1: E a tua ideia é, se calhar, mostrar o estúdio da esquerda para a direita.
2: Uhum.
1: Vamos começar ali naquele canto e voltamos para este canto. O que é que o DF vai fazer? Encontrar os menores planos deste estúdio?
0: Antes disso ainda vai perceber para ele dá referências de imagem do género, olha, eu quero este tipo de textura ou este tipo de tom. E então o DF, antes de mais nada, vai perceber que material é que vai usar, que lente é que vai usar.
1: Okay.
0: É o DF, depois discute isso também com o Gonçalo, de o que é que achas? Olha, também porque o Gonçalo tem este background de direção de fotografia, então está muito habituado a lidar com câmaras, sabe perfeitamente quais é que são os looks que vão saindo. E um DF, hoje em dia então, vai sabendo ainda mais, e o Gonçalo, com muita graça, diz sempre tipo... mano, se tu preferes assim, nem vou dizer mais nada.
2: Não, para dar espaço também, porque é uma arte.
0: É uma arte, sim.
2: É uma arte e eles... Ou seja, eu acho que um bom dev também tem de ter o input dele e também tem de ter a linguagem dele. E lá está, mais do que às vezes a questão do material ou etc, eu acho que é criar uma linguagem para cada vídeo.
0: Uhum.
2: Ou seja, como é que eu mostro este estúdio, esse exemplo que estás a dar, de forma coerente, de uma forma que... Ou seja, existe uma linguagem, como é que a câmara se mexe, o que é que ela está a mostrar, o que é que esse movimento diz, é puxar por aí.
0: Sim.
1: Depois de um diretor de fotografia, quem procuramos?
0: O diretor de fotografia depois escolhe, ou pelo menos sugere-me a equipa que ele quer. Ou seja, os assistentes de imagem, e depende dos vídeos, normalmente é um assistente, dois assistentes, três assistentes... E para aí fora, normalmente tem videoclipes, sim. Normalmente tem videoclipes, não há tempo para tanta gente também, porque é importante sermos ágeis, porque geralmente tentamos fazer, ou seja, o máximo de tempo que nós fizemos um videoclipe, acho que foram 3 dias, talvez. E portanto não temos muito tempo sequer. E depois também o diretor de fotografia pertence à equipa dele, de certa maneira, a equipa de iluminação, portanto o gaffer e os parques que vão fazer toda a iluminação, porque estão em contacto direto e em trabalho direto com o diretor de fotografia. O diretor de fotografia mete a câmara e diz: eu agora quero aquela luz a bater do canto superior esquerdo e tem que estar difusinha e tem que estar neste tom.
1: E vai o gaffer.
0: E vai o gaffer fazer a sua luz. Depois, dentro da equipa de imagem também há muito mais outras opções. Podes ter, lá está, um steady.
1: O steady será um câmara que tem câmara suspensa,
0: sim,
1: no corpo dele.
0: É um pequeno transformer, sim. Que parece um transformer e a câmara faz o movimento livre, não é? Com uma estabilização muito mais precisa.
1: Certo.
0: Ou então, depois também temos a equipa de grip e que fazem rigs, ou seja, tudo o que é maquinaria, tudo o que tem gruas, aquelas gruas que se vêem nos grandes sets de cinema. Isso é tudo operado pela uma equipa de riggers, e o grip e os assistentes, e pronto, isto pode virar um campo de futebol cheio de pessoas, não é?
1: Claro.
0: Quando são grandes filmes. Mas esta acaba por ser, em videoclipes, normalmente a equipa do diretor de fotografia, se não me engano, neste caso de imagem. E depois, há toda a parte também de direção de arte, ou não, em vídeos que seja preciso direção
1: de
0: arte.
1: Porque as pessoas muitas vezes não se lembram que aquele plano naquela mesa de jantar, que está cheio de comida, cheio de velas, cheio de quadros lá atrás das paredes, as roupitas e tal...
0: Quem é que pôs lá?
1: Alguém meteu aquilo lá, não é?
0: Exato.
1: Alguém pensou também naquele plano.
0: Exato, e é uma arte. Eu acho que dos vídeos mais interessantes em que, e tenho um orgulho enorme, e shout-out à nossa diretora de arte, a nossa amiga Beatriz Carvalho, ela é absolutamente incrível, e, por exemplo, no Benção, aquele quarto onde o Vanzi está, aquilo não é um quarto nenhum, aquilo é um estúdio com paredes falsas, e ela decorou e ela pintou e ela pôs papel de parede e trouxemos a areia e o tapete e o sofá e tudo.
1: Uma instalação.
0: É uma pequena instalação, ela criou e fez de raiz a máquina do tempo, onde o Mizi está a trabalhar no Benção também.
1: Impressionante.
0: É impressionante. E depois também há um trabalho muito próximo da direção de arte, com o realizador sobretudo, mas também com a direção de fotografia, para perceber, ela consegue perceber, consoante o tipo de planos que se vai fazer, como é que fica mais bonito. Ela tem que estar a par disso também, porque ela tem que perceber se aquele objeto vai ser filmado de todos os ângulos, tem que estar perfeito de todos, e a luz tem que ser de certa forma.
1: Não é como a árvore natal, que tem aquela parte para a parede, então
0: pois,
1: é para estar despida,
0: sim.
1: Bolas, não é?
0: Mas já acontece, olha, o quarto do Vanzi, lá está, se tu afastares muito, vês que está no vazio.
1: Exato.
0: Portanto, mas
1: por isso é que muitas vezes, os videoclipes têm planos muito apertados.
0: É, que é para custar menos.
1: Só com os planos, porque não mostra tanto.
2: Não custa tanto com a câmera, senão...
0: Não, calma, parou.
1: Tens de decorar mais. Isso é super interessante. Ora bem, temos a equipa. Passámos por realizador, direção de fotografia, direção de arte. Assim, mas alguma que quero mencionar?
0: Pode haver muito mais. Olha, antes de mais, produção. Isso é o ponto principal. Portanto, eu neste caso eu coordeno, exatamente, e faço a direção de produção e produção executiva, e depois, muitas vezes, quando são projetos maiores e com mais pessoas para gerir, eu preciso ter mais pessoas a produzir também, para que no dia possamos indicar que aquelas equipas têm que ir para ali, agora temos que cumprir os horários. Portanto, depois também há, eu faço muitas vezes esse papel, em alguns projetos também temos, que é o assistente de realização.
1: Muito
0: o assistente
1: importante.
0: De realização é muito importante, nem sempre temos, porque também muitas vezes assume esse cargo, mas é o assistente de realização que tem a certeza que o realizador vai conseguir cumprir aquilo que precisa dentro do tempo estipulado. E ele trabalha com também a produção e todas as outras áreas para ter a certeza que todos os planos estão a ser cumpridos, o horário está a ser cumprido, o artista está pronto àquela hora, aquele figurante está pronto e...
1: Porque o tempo passa depressa nestes dias, não é?
0: Muito rápido, sim.
2: Muito depressa.
1: Eu já assisti a algumas gravações e parece mesmo que...
0: Aliás, podemos falar aqui da tua participação especial.
1: Eu não ia lá, mas é verdade, já houve uma colaboração.
0: É verdade.
1: Entre as três pessoas que estão neste estúdio.
0: É verdade.
1: Eu já entrei no videoclipe em que vocês estavam a filmar, o Champions League do Miss e Miles.
0: Sim, nesse dia.
1: E lá está, eu estive lá há algumas horas que passaram em 5 minutos.
0: Sim.
1: E passa mesmo muito pressa quando estás lá. Pá, nem que seja porque estás à conversa com aquela pessoa, depois passas pelo catering, comes qualquer coisa, depois vais para ali, depois há pessoas. Sinto que há sempre pessoas a meio aos berros também.
0: Sim, porque.
1: É um sítio muito fértil para pessoas a berrar.
0: É, e eu acho que. Imagina, a pressão é tanta e nós, quando eu de repente olho e o Champions League foi um vídeo, pá, era uma ambição fazer enorme,
2: foi
0: fazer
2: complexo.
0: aquilo foi num dia, eram muitas pessoas,
1: era muita gente,
0: era em estúdio de manhã, era no estádio do Jamor à tarde e à noite até às tantas da manhã, eram três artistas, eram não sei quantos figurantes, um deles tu, que foi muito giro essa questão de termos só pessoas malta,
1: dos mídia. Porque há um momento, dando o contexto, há um momento deste Champions League em que há uma flash interview ao Miss e Miles e ao G-San
0: e ao G-San e ao Gonçalo, cada
1: um e ao Gonçalo, é verdade, pois é, temos um cameo. Fizemos um cameo nesse vídeo.
0: Sim.
1: E pronto, e lá está, na conferência de imprensa, os jornalistas eram personalidades dos mídia.
0: Sim, da música.
1: Da música em Portugal. Isso foi fixe, é uma ótima ideia.
0: Foi muito divertido. E pronto, e esse vídeo, por exemplo, foi. Eu tinha vários assistentes porque havia muita coisa para gerir. Eu não conseguia estar em todos os sítios ao mesmo tempo. E esses berros que falas, eu acho que muitas vezes é para toda a gente ouvir. Porque muita gente, como disseste bem, ora fala para aqui, ora fala para acolá, é preciso a dada altura levantar um bocadinho a voz de malta, vamos filmar, é agora, silêncio por favor.
2: Sim, é coordenar muita coisa ao mesmo tempo.
0: Sim. Exato.
2: E, às vezes, e é fácil quando tens muita gente no set.
0: Aquilo dispersa, só que temos um horário absurdo para cumprir e ainda por cima estava a lidar, depois nesse dia estava a ser realizado até por duas pessoas, era o XZ e o Francisco Ramalho.
2: Francisco Ramalho.
0: Incrível Francisco Ramalho. E com a direção de fotografia do André Pega, também grande nosso amigo, pois era muita gente, era uma equipa muito grande e eram decors atrás de decors. Portanto, imagina, eu tinha que estar. Na conferência de imprensa, por exemplo, estava nesse decor, mas eu já estava a preparar e em contacto com a equipa que está a preparar o próximo decor, que era do outro lado do estádio. E isto, como tu dizes, e bem, o tempo passa rápido. Então, time is ticking, temos de repente uma folha com 40 e tal planos para filmar e cada plano é, agora vamos colocar a câmara, agora vamos verificar a luz, agora vamos ensaiar o movimento. E por aí fora.
1: Por isso é que já entrevistei muitos atores e eles vão se queixando um bocado disso, o tempo. E mesmo os realizadores,
0: claro.
1: Para fazer, por exemplo, uma novela em que tens de fazer 300 e tal episódios, não é muito tempo. Muitas vezes eles têm, sei lá, vamos imaginar, 20 planos num dia e eles têm que escolher de 7 para ficar bons.
0: Pois.
1: Os outros é como
2: e depois,
1: claro.
2: E depois chega aquela hora, né, que vem a Mafalda e diz-me:
0: ah, sim.
2: Olha, aqui destes 8 planos que temos ainda para fazer, escolhe dois,
0: já.
1: Os outros 6 vão ser como ficarem.
0: Sim, eu normalmente eu digo sempre ao Gonçalo: o que é que para ti é mesmo importante? Olha, na minha opinião, e dou sempre a minha opinião, eu acho que este e este são muito importantes. Este, eu acho que é só tu a tentar ser perfeccionista. E às vezes ele diz-me que sim, às vezes diz-me que não. Temos que discutir um bocadinho.
2: E
0: normalmente ganho eu, porque também não há muito a fazer.
1: Pois
0: eu não invento
1: sempre. Faz parte, claro.
0: Eu invento muita coisa, tempo não invento.
1: Vamos imaginar que o videoclipe está então filmado, nesta cronologia que estamos a fazer. Aconteceu o dia de rodagem, filmaram, nas todas essas etapas que tu me fala também deve ter que enfrentar, o catering que falámos, ou seja, arranjar tudo o que é logístico, não é? E começámos um bocado para
0: a
1: entrevista.
0: É fácil, na realidade, a parte mais de o catering, as coisas.
1: Sim, porque é operacional, não é?
0: Sim.
1: Ou seja, no fundo é cumprir.
0: Exato.
1: Como a lista. Passamos então para... O videoclipe está filmado. Fomos todos para a cama, dormimos. Dia seguinte começa essa belíssima fase que é a edição. Quem é que edita?
0: Depende.
1: Há o editor, há o Gonçalo, há a Mafalda. Como é que é a edição?
2: Olha, nós estamos sempre envolvidos, mesmo que não seja eu editar, nós estamos sempre envolvidos na pós-produção, sempre.
0: Em todos os níveis e constantemente. Portanto,
2: sim.
0: Em todas as fases nós estamos a ver, estamos a dizer que queremos mais assim, mais assado, portanto... E trabalhamos com vários editores e o Gonçalo edita muito bem. E edita alguns.
1: Muitas vezes não editas tu porquê? Porque acabou por estás noutro projeto.
0: Não há tempo.
2: Ou estou noutro projeto, ou estou a lidar com outra coisa, ou às vezes eu quero mesmo que. Lá está, editar também é uma arte. E eu acho que também às vezes é importante haver espaço.
1: Já me disseram que um realizador gosta que seja outra pessoa a editar porque não esteve lá e não está preso a certos planos que ele acha, ou takes que ele acha que foram melhor.
0: Também é verdade.
2: E tu às vezes achas que, ou seja, já tens essa ideia pré-definida na tua cabeça e às vezes passas para um editor.
1: Aquele take 5 é que está fixe.
2: Exatamente, e ele vai-te dar outra perspectiva e eu gosto disso, acho que há vídeos para fazer isso, há outros que eu prefiro editar, mas de qualquer das formas nós estamos sempre envolvidos.
0: Na edição é onde se faz a história. E ainda ontem estávamos a falar sobre isso.
1: Estragar um videoclipe com a edição, outro não, incrível.
0: Olha, há um sticker que nós temos sempre a utilizar, que é em vídeos. Temos sempre a utilizar este sticker, que é em vídeos, que imagina, aquilo foi o dia de filmagens, foi um caos e nós estamos meio reticentes, será que isto vai dar naquilo que nós queríamos, etc. Então há um sticker que é Jesus Cristo com o computador e dizer lá vou eu fazer milagres na edição.
1: Pés.
0: Que é muito real.
2: É isso.
0: E o Gonçalo também referiu isto há bocado e é super interessante, que é há certos vídeos que o Gonçalo quer uma abordagem nova ainda por cima daquilo. Então entrega um editor que lá está,
1: não esteve presente,
0: está a par do treatment, está a par do conceito, mas ele de repente traz a visão dele e acrescenta mais uma camada de arte dele, da parte dele, àquele projeto. E trabalhamos com imensos editores diferentes. Eu comecei a editar também.
2: Shoutout
0: Stigas, que é o nosso mestre da edição.
1: Há algum software de eleição que se use?
2: Olha, há vários.
1: Eu não sei se o Premiere é o número 1.
2: Eu prefiro o Premiere, mas
0: prefiro o DaVinci.
2: Exato, mas há quem prefira o DaVinci, há pessoas que usam outras coisas. Por acaso este editor que eu mencionei agora, os Tigas, é inacreditável porque ele edita em Final Cut certas coisas e eu nunca vi nada assim, honestamente. Eu nunca vi nada assim. O homem edita alguém em Final Cut como o meu respiro.
0: É os Tigas mãos de tesoura.
1: Porque ainda por cima a edição tem imensos detalhes de teclado. Então vê-los a trabalhar é surreal.
0: É.
1: Porque eles dominam o teclado e fazem coisas com a mão que
2: é inacreditável. A sério, eu às vezes até fico. Pá, como é que isto é possível? Porque é mesmo com uma velocidade.
0: É,
2: ou seja, ele tem uma desenvoltura nesse sentido, dos shortcuts e mais na cena técnica de editar.
0: É ridículo. E nós estamos a editar com ele, por exemplo, com os Tigas, que ele está em Londres.
2: Exato.
0: Ele vive lá. Nós criámos uma relação de amizade profunda durante muito tempo à distância e foi engraçado. Quando o vi pela primeira vez que ele veio cá a Portugal, foi: és meu irmão. Mas só que eu via sempre, eu nem via.
2: Já passámos tanto juntos.
0: Via o ecrã, sim, muitas vezes. Via o ecrã, ele a editar, nós a dizer, ok, agora experimenta trocar esse plano com aquele e agora tenta ver uma transição diferente. E isto tudo sem ver a cara dele e criámos uma relação de profunda amizade.
2: Eu já o conhecia, mas...
0: Sim, eu não.
1: Sim, mas com estas camadas profissionais claramente aprofunda, não é?
0: 8 horas numa videochamada com alguém, não é?
1: Sim, é surreal.
0: Sim.
1: Depois de editar, vai a cor?
2: Cor.
0: Antes disso, tem que ser aprovado. Isso é muito importante.
1: Antes de ir a cor é aprovado pelo cliente?
0: Pelo cliente. Sim. Portanto, o corte é aprovado pelo cliente, porque quando vai a cor é um processo em que a edição tem que estar fechada.
1: Pois.
0: Isso é obrigatório.
1: Seja, depois da cor já não vais mudar nada.
0: A ideia é essa.
1: Isso denuncia. Esta resposta denuncia. Não é bem assim que acontece na realidade.
0: Nós tentamos e fazemos mesmo esse esforço, aquela gestão que eu te disse, de tentar gerir o processo com um cliente que está expectante e que é normal não saber do processo. Então é importante também explicar-lhe como é que as coisas funcionam. Eu não faço ideia como é que se masteriza um som.
1: Pois.
0: Portanto, eu não vou estar a dizer, tipo, tenho que me explicar. Para eu, ok, é assim, ok, já percebi. Então há essa ponte. Depois há aqui outra camada de pós-produção que nós gostamos muito e usamos muito, e usámos logo no nosso primeiro projeto, foi a primeira vez que eu tive contacto com isso, que é VFX. 3D.
1: Visual Effect.
0: Exatamente. Que é todo outro mundo. Outra ciência.
1: Mesmo no fim do nada, que nós mencionámos por ser o videoclipe que vocês conheceram. Sim.
0: Tem imenso VFX. O Moleirinha também tem.
1: O Moleirinha tem uma pedra a rolar. É uma pedra a rolar.
0: É verdade. Sim.
1: É a vossa homenagem a Rolling Stones neste.
2: Basicamente.
1: Ora bem, temos edição, temos cor. Está feito.
0: Podemos ter sound design também.
2: Sound design.
0: Há aí muitos vídeos, no Moleirinho é um desses exemplos. Grafismos também, os designs, em que entre os títulos, entre os créditos, etc. E acaba por ser por aí. Sim, acho que é isso.
1: Só. Está feito.
0: Só
1: isso. É simples.
0: Sim.
1: É só isso. Mas só 20 minutos de entrevista. Explicar um videoclipe. Mas eu sou mesmo fã do vosso trabalho e
2: obrigado.
1: E é super interessante para mim. Espero que também seja para quem está a ouvir neste momento no carro esta entrevista.
0: Exato.
1: Porque eu fico assim super preso a este conteúdo de como é trabalhar. Primeiro, a vossa rotina deve ser igual a zero, não existe, não é? Ou seja, é insistente na vossa vida o conceito de rotina. E é a minha ponte, janeiro de 2025. Nós falámos sobre isto em off.
0: Sim.
1: E eu sei que foi um mês especial, ou seja, vocês têm muitas fases intensas de trabalho, uhum. mas como este mês, certamente raro. Porque vocês começam com Champions League, que mencionamos nesta entrevista, que já foi um processo foi difícil.
0: Duro, muito complexo. Duro.
1: Muito difícil.
0: Dura.
1: Worldwide, do Zwet. Uhum.
0: Na semana seguinte, sim.
1: Japão.
0: No dia em que filmámos Worldwide, saímos de uma chute de 15 horas, ainda ficaram lá a filmar, estava lá o Pietro, o realizador inacreditável que realizou o Worldwide. E ficou lá o Pietro com a nossa equipa de produção e não só a tratar, e nós saímos depois de 15 horas, fomos a casa fazer a mala, à 1 da manhã estávamos no aeroporto para apanhar um voo para Tóquio para ir filmar.
1: Exatamente.
0: Com o Dengás.
2: Com o Dengás, sim.
1: Filmam longe?
0: Sim.
1: Longe literalmente, mas a música chama-se de facto Longe.
0: Sim.
1: E para onde é que vão? Last ainda? Neste
0: então,
1: mês?
0: Enquanto nós estamos no Japão, estamos a fechar o Champions League.
1: Que sai... a pós-produção? Uhum.
0: Exatamente, a pós-produção do Champions League foi se calhar 9 dias, 8 dias, que não é nada, portanto, para editar, para fazer os efeitos especiais, todos, e para fazer cores e tudo o resto. Então nós estamos, e a diferença horária, eu lembro-me que na altura, eu não sei muito bem como é que estava a sobreviver, porque nós fazíamos, havia dias em que ficava eu acordada até às 5 da manhã, havia dias em que ficava
1: mais... fuso horário completamente diferente, claro.
0: Exato, então eu tinha que estar em Discord e em videochamada a provar cortes, a ver de VFX, a falar com o cliente, para e isto tudo durante o dia, estávamos a filmar. Então,
1: pois.
0: Eu ficava acordada até às 5 da manhã em Tóquio, às 8 da manhã estou a acordar para ir filmar o dia todo.
1: Também é importante ouvir o que estás a dizer agora para perceber de onde é que vocês já chegaram. Também é fixe, às vezes estarmos a ouvir acordados em Tóquio, a pós-produção de videoclipe, gravaram no estádio do Jamor.
2: Mas, nós às vezes temos esses momentos, mas, e nós tentamos às vezes mesmo parar, uhum. e é isso.
0: E aproveitar.
2: Olha, vamos lá ouvir o que é que nós estamos a dizer, porque... nós também temos sagrados.
0: Claro, é uma gratidão.
2: É muito bom, é muito bom. Ou seja, e às vezes é overwhelming, claro que sim, e estressante, mas lá está, é um bocado um freestyle belo cada dia.
0: E nós adoramos o que fazemos, então. Eu acho que, eu já disse isto várias vezes, duvido muito que haja alguém nesta área, nesta indústria, que trabalhe neste tipo de projetos e em qualquer projeto de vídeo, na realidade, que não goste do que está a fazer genuinamente e que não tenha uma profunda paixão, porque senão, juro, é impensável.
1: São muitas horas e fisicamente é super intenso.
0: É horrível. E emocionalmente, claro. É tudo muito desgastante constantemente. E mesmo nós usamos muito como apoio um do outro, e às vezes também discutimos imenso. Mas esses momentos que estavas a falar são super importantes, e eu lembro-me que em Tóquio estamos num sítio à espera que o Rafa, que veio connosco, outro diretor de fotografia extraordinário, o Rafael Paes, e nós estamos em Tóquio num rooftop à espera, tipo, a ver como é que ia ficar o plano. Ele estava a montar as coisas e eu pego no Gonçalo, estamos os dois assim meio bratas tontas, olho para ele e penso,
2: olha,
0: que é isto?
2: É literalmente ver a vista.
0: Então, olha, peguei nele e disse, vamos respirar fundo os dois juntos. Nós respirámos fundo. Agora olha em frente, estamos em Tóquio a filmar e tens o teu telemóvel a vibrar porque estão-te a enviar cortes finais do videoclipe que acabámos de fazer no Estádio de Jamor com o Slow J, o G-San e do Mizzy Miles, que é a nossa amiga ainda por cima.
1: E 7 e-mails para responder de malta que é trabalhar convosco?
0: Sim, ou outras questões, porque pronto, no meio disto tudo é sempre muita coisa a acontecer.
1: Grande, grande, grande percurso. Já na reta final desta entrevista, gostava de só tentar explicar aqui uma história numa versão breve. O trailer com o Pepe Raposote, o Mizzy Miles, correu tudo muito bem, não foi?
2: outra missão.
0: Isso
2: foi outra missão.
0: Ouvir isso até me dá...
1: O resultado final correu muito bem, que ele está impecável.
0: Está giro.
1: Mas 15 horas antes, o que é que acontece? Uhum.
0: Então, eu recebo uma chamada, nós já tínhamos tudo preparado, era uma equipa grande, era um desafio, era uma coisa em que íamos estar a trabalhar com o Pepe Raposote, que admiramos imenso, o texto estava incrível, o Mizzy estava entusiasmadíssimo, estava tudo preparado. E eu estou no fitting com o Mizzy, portanto o Mizzy ia experimentar as roupas para o dia seguinte, e recebo uma chamada da senhora responsável pela location onde nós íamos filmar. Nós tínhamos uma location fechada absolutamente incrível e estava perfeito, e tínhamos feito visita técnica, então estava tudo pronto para aquela location. Tens que adaptar aquela location.
1: Sim, ou seja, tu, Gonçalo, pensaste para
0: exatamente,
1: ali, para
0: e na altura com o Francisco Ramalho também, que também realizou em conjunto este vídeo, e eu recebo esta chamada com o Miss instrumenta a roupa à minha frente e diz-me a senhora, ai Mafalda, desculpe, não vai dar, é que houve aqui um problema interno, e eu, não vai dar. Não vai dar o quê? Tenho cerca de quase 30 pessoas prontas para amanhã, às 8 da manhã, estar a filmar isto. Tenho o artista neste momento à minha frente a experimentar o seu fatinho. E eu desligo o telefone, a tentar mascarar a minha cara de pânico, o Mizi olhar para mim, o que é que se passa? Está tudo bem? E eu, está tudo ótimo.
1: Optaste por esconder o Mizi
0: naquela altura? Inicialmente, claro. No primeiro instante eu não vou, primeiro estou em pânico, portanto eu não vou passar o pânico.
1: Sim, claro.
0: Para o meu cliente.
1: Claro.
0: Então, inicialmente disse, está ótimo, estás muito bonito. Vou, saio do sítio onde estamos, ligo ao Gonçalo, liga.
2: Estava fora, eu estava a filmar fora de Lisboa.
0: Ele não estava em Lisboa.
2: Estava a filmar.
0: E eu depois a dada altura estou a ligar com Gonçalo, Francisco, Chico e eu em vídeo, em chamada de voz com o Mizi do outro lado da parede e a dizer, e agora? O que é que nós vamos fazer? Pensámos e na altura eu disse-lhes logo, olhem, eu sei que esta location era de sonho, mas que tal voltarmos àquilo que foi a ideia inicial, porque era a mais fazível, de fazermos isto numa espécie de armazém vazio. Ok? Bora fazer isso, bora fazer acontecer. Ligámos a um amigo nosso e dissemos, por tudo o que é mais sagrado neste mundo, por favor diz-me que o armazém, que nós sabíamos que ele tinha disponível para eventos ou o que for, diz-me que está disponível. E ele, tá, mas a chave está no Algarve.
1: Ia bem.
0: E eu, pronto, nisto, eu tenho que falar com o cliente também. Então, também estou a falar com o Mizi, a equipa do Mizi, explicamos a situação. São coisas que não estão no nosso controle, nem nosso, nem deles. Portanto, o que é que vamos fazer? Vamos arranjar soluções. A chave, afinal, estava no Algarve, mas afinal estava na Ericeira. Então, eu vou até à Ericeira buscar a chave, volto, mas o armazém que nós conhecíamos tinha um problema grave, que era coberto de janelinhas por todo o lado.
1: Luz
0: natural, e nós tínhamos que filmar aquilo durante o dia. Então, ok, como é que vamos resolver isto? Fácil, já temos a chave do armazém, entretanto, e vamos com os nossos amigos, literalmente ligámos aos nossos amigos e dissemos, vocês têm que vir ajudar-nos a colar.
1: Epá, mas isso também é lindíssimo.
0: Jornais.
2: É incrível.
1: Isto é uma história ótima.
0: Eu tinha muitos amigos meus, aliás, muitos deles que não fazem parte desta
1: indústria de tudo. Sim, aliás, um amigo teu
2: que está. Isso é outra coisa. Qualquer amigo nosso está completamente
0: connosco.
2: Sujeito.
0: Sim.
2: Uma site quest de última hora.
1: Tem um part-time dele, sabe?
0: Completamente. Então ficamos até às 3 e tal da manhã
1: a cobrir janelas.
0: O Gonçalo, entretanto, chega de onde estava, que era tipo a 4 horas de distância de Lisboa, chega, vem direto, mas dentro do armazém já estão os amigos do Gonçalo, os meus, o Chico, e do nada estamos 15 pessoas a colar jornais um a um nas janelas todas do armazém, que era enorme. E depois, problema, ainda olhámos e foi, uma folha não chega, vamos ter que dobrar a folha de jornal. Então fizemos tudo outra vez.
2: Forrar tudo.
0: E no dia seguinte...
1: Gravou-se.
0: É
1: o PP Rapazote soube que houve este stress?
0: Soube. Porque nisto a equipa também tinha, a equipa toda a dizer-me coisas sobre amanhã, onde é que estaciona o carro, e eu, filho, nem sei onde é que filmas,
1: pois,
0: quanto
1: claro.
0: Mais onde é que estacionas o carro.
1: Pois.
0: Então tive que falar com a equipa, que foram super compreensíveis, nós temos equipas, nós só fazemos aquilo que fazemos.
2: Exato.
0: Por causa das equipas que temos.
2: Sem dúvida.
0: E apoiaram-nos com toda a força e disseram, bora, nós resolvemos, vai correr bem, e correu bem.
1: Meus caros, ficava 3 horas, mas infelizmente os 60 minutos que nos estão reservados para isto, vocês sabem, lá está a terminar. Entrevista com Gonçalo XZ, realizador vencedor do Play, Prémio Play, melhor videoclipe deste ano, com a música Muleirinha, que junta Caretos, Conan Osiris, Isabel Silvestre, Vozes de Manhoce e Júlio Pereira. Também com Mafalda de Alda Costa, coordenadora executiva da VAM, juntos os dois têm VAM, que podem procurar o trabalho em... todo lado, no fundo, não é? Há um vam.pt,
0: sim.
1: Há vam no Instagram,
0: sim.
1: vam.pt, vocês tiveram ali aquela ideia da Magazine, que a primeira até correu bem, pois na segunda perderam-se completamente, e aquela segunda edição correu muito mal. Se lembraram-se de me convidar a mim, epá.
0: Fica aqui a dica para ir ver aqui o segundo artigo da Magazine.
1: Exatamente.
0: Que é uma brincadeira nossa e uma comemoração daquilo que é a cultura, e tu muito simpaticamente colaboraste connosco e ficou incrível.
2: Obrigado.
1: E tenho a certeza absoluta que não será a última vez que vamos colaborar, acontecerá durante muitos anos no futuro, obviamente. Muito obrigado pela vossa presença no vosso
2: chamado.
0: Obrigada a nós.
1: Gonçalo XZ e Mafalda Leal da Costa, boa viagem, obrigado, bom dia.

de Moleirinha e foi justamente esta canção e o videoclipe desta canção que valeu um prémio Play a Gonçalo XZ, convidado do Alexandre Guimarães, juntamente com a Mafalda Leal da Costa. Neste Vocês Sabem Lá, que fica disponível, claro, em antena3.rtp.pt. Manhã de sexta-feira, a melhor manhã da semana. Sejam bem-vindos. Faltam 4 minutos para as 7. Temos notícias a chegar à hora certa e logo depois arrancam as Manhãs da 3. Comigo, André Santos. Bom verão e obrigado por acordarem juntos connosco. Boa sexta e um ótimo fim de semana com a vossa RTP Antena 3.

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3: Muito bom dia, bem-vindos para esta emissão de quinta-feira com a minha companhia até às 10 da manhã. Bem-vindos.
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São estas as tendências feitas à música com várias dimensões nesta manhã da RTP Antena 3 Madeira. Vamos para mais uma sequência de vitaminas sonoras para si, obrigatoriamente. 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

0: Antena 3, são 8 horas.
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0: Bem-vindos então para mais uma hora na companhia da RTP Antena 3 Madeira, comigo até às 10 da manhã. Para abrir, vamos convidar The Boss, Mr. Bruce Springsteen. Bem-vindos.
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0: são 9 horas da manhã.
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0: Vamos a isto então para a última hora com a minha companhia aqui na RTP Antena 3 Madeira. Vou abrir com Carlão.

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0: Street e é a música nova dos Queens of the Stone Age na reta final desta hora. Estou de saída, a Valentina Jesus fica convosco a partir das 10 da manhã. Eu, André Santos, regresso amanhã a partir das 6 para o A330 ou então na segunda-feira para mais umas manhãs. Agora são 10 no continente e na Madeira, 9 nos Açores. Vamos às notícias com o jornalista Guilherme Sousa. Guilherme, bom dia.
1: Bom dia. O autarca de Carraseda de Anciães, no distrito de Bragança, está preocupado com os efeitos do incêndio nas vinhas e no turismo do concelho. Houve dois incêndios principais que passaram por Carraseda. O último deles ainda está em trabalhos de rescaldo, com prejuízos ainda a serem calculados. O autarca João Gonçalves espera que o governo possa chegar-se à frente.
2: Nestas ocasiões tem havido sempre um olhar de apoio para estas ocorrências. Também em 2022 houve, eu espero bem que desta vez também haja essa sensibilidade, estou a crer, creio mesmo que já há abertura para isso.
1: Os prejuízos em Carraseda de Anciães e Torre de Moncorvo ainda estão a ser contados. O Alto Douro Vinhateiro não escapou ao fogo. E precisamente um incêndio destruiu um restaurante português em Tussis, na Suíça. Pelo menos 5 pessoas estão desaparecidas. O fogo provocou ainda 8 feridos. 2 delas estão em estado grave, é o que indicam as autoridades suíças. De acordo com a polícia local, cerca de 100 bombeiros foram mobilizados para combater este incêndio. O edifício alberga um restaurante português e também vários apartamentos ficou totalmente destruído. A conclusão é clara, a utilização da inteligência artificial pelos alunos prejudica a aprendizagem. Um estudo divulgado pela revista britânica The Economist fala numa redução de 20% na capacidade dos estudantes aprenderem. Miguel Soares.
3: A utilização do chat GPT e de outras plataformas semelhantes entre adolescentes e jovens oferece aos alunos uma tentação difícil de recusar, obter melhores notas com menos esforço. Mas esse atalho prejudica a aprendizagem, conclui um estudo da Universidade de Estocolmo e da Universidade de Hong Kong, um dos primeiros a quantificar o impacto da utilização da IA na aprendizagem a longo prazo. As notas dos alunos que utilizam a inteligência artificial nos trabalhos de casa melhoram 18% em relação aos estudantes que não recorrem à IA, mas têm um desempenho 20% inferior ao dos restantes alunos nos exames. É a fatura da redução do esforço cognitivo. Estes estudantes não terão adquirido os conhecimentos. Os investigadores acompanharam durante 30 meses, entre 2022 e 2025, cerca de 27 mil alunos com idades entre os 12 e os 18 anos na China. A prática apanha as escolas e as universidades desprevenidas. As autoridades educativas em todo o mundo estão a explorar formas de se adaptarem, que vão desde o regresso aos exames orais até à definição de regras e à integração da IA na sala de aula. Entretanto, os professores desconhecem se os alunos estão no caminho certo, se é preciso ajudá-los e temem que as notas da avaliação sejam injustas. Como avaliar um trabalho se existe a suspeita de que foi escrito pelo chat GPT?
1: Miguel Soares com o impacto da inteligência artificial na aprendizagem dos alunos.
4: Jornalista Guilherme de Sousa, antes de trazer a informação nesta manhã de Sexta Fora. E já sabem, sempre atualizada em noticias.rtp.pt, 10 e 4, 9 e 4 nos Açores. Cá estou eu, Valentina Jesus, para vos

Alley com November no arranque de mais uma hora pela RTP Antena 3, manhã de sexta-feira, 21 de agosto. Sexta-feira é sinónimo de música nova na RTP Antena 3. Chega já daqui a pouco para já Nick Up com Kate Tempest. 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Neste Irish Goodbye, ainda Conan Osiris e Florence Rhodes.

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5: Vamos à primeira da sexta da música nova pela RTP Antena 3. Temos os West Side Cowboy, eles que acabam de passar pelo nosso país, onde abriram o palco no primeiro dia do Vodafone Paredes de Coura. Lançam hoje o álbum It Goes On, é álbum de estreia que mostra o motivo do entusiasmo com estes putos de Manchester.
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está super justificado o entusiasmo com os Westside Cowboy aqui com esta Hurried Age. É a primeira das músicas novas para ouvir entre as 10 e a 1 da tarde, aliás, durante toda a sexta-feira aqui pela R.

Can We Are Singing, convidado também para esta hora pela RTP Antena 3. Para trás ainda Lousada, próximos por cá os Mães Solteiras, trazem Recursos Humanos. RTP Antena 3. Gosto muito deste tema, ainda

0: Nesta Girl Get Up, daqui a pouco mais música nova, nesta sexta da música nova.
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1: E continuamos com a música nova nesta sexta da música nova. Os norte-americanos Free Coast estiveram na semana passada também no festival Vodafone Paredes de Cor e agora trazem um novo presente. Lançaram uma versão revista e aumentada do álbum Something Worth Waiting For, de onde sai este Necessary que agora apresentamos. Tem também uma entrevista da Inês Henriques à banda no site da Antena 3 em antena3.rtp.pt. Agora Frico com Necessary.
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0: Essa são extraordinários, são, sem sombra de dúvida, Freako com esta Necessary. Vão também perceber isso na conversa que a Inês Henriques teve com a banda no Festival Vodafone Paredes de Coura, tudo em antena3.rtp.pt.
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0: Agora Benjamin.

0: RTP Antena 3, vamos relembrar quem eram os três primeiros lugares do A330.
1: 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Número 3.
0: Os Glock and Wise com Guerra do Colino.
1: Número 2.
0: Oh, linda!

0: cidadão André Santos.
1: E amanhã, a partir das 6 da tarde, vamos conhecer os 30 mais votados em antena3.rtp.pt e depois temos o quê?
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30 e Avenidas Novas a fazerem o fim de tarde do vosso sábado. 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Agora e até às 11 da manhã, Ezra Collective, neste Only Love, acompanhados de Paz, Aliu, ainda MX GPU com Found You. Às 11 da manhã temos o domínio público. Até já.

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1: Onze da manhã no Continente e na Madeira, 10 da manhã nos Açores. Vamos a isto.
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1: Primeira edição do dia com a Teresa Vieira. Bom dia, Teresa.
2: Bom dia, Valentina. Vamos até ao Porto com vários planos para estes dias. Desde logo a Feira do Livro do Porto. Começa hoje a 13ª edição, que segue até dia 6 de setembro. São 17 dias com mais de 200 iniciativas espalhadas por 144 estantes, com teatro, dança, cinema, artes visuais, conversas e concertos nos jardins do Palácio de Cristão.

0: notas de alguns dos pianos de canções de artistas que vão passar pela Feira do Livro. Catarina Branco, que toca com M no dia 24 de agosto, Manuela Azevedo e Alder Gonçalves tocam hoje, neste primeiro dia da Feira do Livro, janeiro, com Tatanka, dia 23 de agosto. Mas há muito mais, há vários concertos, cada um por cada dia de Feira do Livro, 20 concertos no total, inclui também, por exemplo, Raquel Martins, o espetáculo Mão Verde, com Capicua, Francisca Cortesão, Pedro Geraldes e António Serginho. Temos também Miramar e muitos, muitos outros, até dia 6 de setembro. Nesse dia, concerto com Lena D'Água e Benjamin. São estes alguns dos planos de concertos da Feira do Livro do Porto, que começa hoje, uma edição em que se presta homenagem à poeta portuguesa Inês Lourenço. Teresa Coutinho assina a programação. E hoje foi lançado o novo disco de Cobra Fuma, Droga Total. E amanhã há Banho da Cobra, terceira edição. Um encontro promovido pela Lovers and Lollipops e pelos Cobra Fuma, com um cartaz que cruza diferentes gerações e linguagens da música independente portuguesa. Zé Roberto, dos Cobra Fuma, lança o convite.
1: Olá, Antena 3 e toda a gente que nos ouve. Daqui é o Zé Roberto, de Cobra Fuma. Se vocês querem saber o que é o Banho da Cobra, o que é a Droga Total e o que é Cobra Fuma, e se vocês comandam a vossa vida pelos caminhos do rock and roll, venham connosco este sábado, dia 22 de agosto, no recinto esportivo do bairro da Lomba, no Porto, mesmo ali junto à Rua do Heroísmo. Estamos lá a partir das 5 com o Unsafe Space Garden, Capela Mortuária, nós mesmos a apresentar o nosso novo disco, Ana Pacheco e DJ Lince, e uma belíssima festa de rock total. Até já.
0: Banho da Cobra amanhã a partir das 5 da tarde no recinto desportivo do bairro da Lomba, no Porto. E Droga Total, o novo disco dos Cobra Fuma, lançado pela Lovers and Lollipops, já está disponível. E vamos fechar com outro disco. Georgia Smith lança hoje o seu terceiro disco, What Are the Odds?

0: What Is Done Is Done, uma das 12 canções no novo disco de George Smith, duas das quais contam com colaborações Alive com Wizkid e The City com Devlin. Sobre o disco, George Smith partilhou esta música para nos fazer mexer. É um álbum para ouvir enquanto conduz e para curtir. O resultado já está aí. What Are The Odds já está disponível.
1: Olha, para aquecer os dias que parece que vão ter temperaturas mais baixas na próxima semana.
0: Portanto, George Smith mesmo a tempo.
1: Estou perfeitamente a tempo. Obrigada, Teresa Vieira. De regresso às 2 da tarde. Até já.
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1: Estamos agora com 4 minutos depois das 11 da manhã, 10:04 nos Açores. Venham daí mais uma hora pela RTP. Antena 3. A começar já com CIMAT.

Lendas, convidado também para este início de hora pela RTP Antena 3. Temos agora batida ainda Arlo Parks nesta manhã de sexta-feira. E exatamente por ser sexta-feira, há também música nova, ou mais música nova, para descobrir pela Antena 3.

0: da sexta da música nova, os Weezer contam já com mais de 30 anos de carreira e lançam hoje o álbum de Gold Album, um disco que traz como mote menos conversa, mais rock, e dentro está este Say Yes.
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0: Weezer com esta CS, música nova nesta sexta-feira. Há um novo álbum de The Gold Album. Menos conversa, mais rock, é o que dizem os Weezer. Daqui a pouco chega o disco da semana.
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0: vamos lá estar para fazer a festa. Agora, há disco da semana, mais uma de Sunshine dos Jungle para conhecer no dia de hoje. Come Back to Me.
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O novo trabalho do Jungle Sunshine tem um cheiro a protetor solar, a mar, a gelados também. Tal como a playlist da RTP Antena 3, a equipa da RTP Antena 3 selecionou várias músicas que servem assim uma playlist que pode dar para as road trips de verão, para idas à praia, o que for. 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Passem pelo Instagram da RTP Antena 3 para descobrir então essa playlist pela equipa da RTP Antena 3 e esperemos que sirva também para

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0: Agora a fricção científica com Isilda Sancho. Leisure Guilt, ou culpa do prazer, é o tema para o dia de hoje.
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2: Quem já sentiu culpa por estar a descansar? Não é preciso ter vergonha de admitir. O sentimento é comum ao ponto de já ter designação própria. Leisure Guilt, qualquer coisa como culpa do lazer. Artigo publicado no Personality and Psychology Bulletin apresenta 4 estudos levados a cabo para perceber quem sente essa culpa, quando surge e de que forma pode comprometer os efeitos de relaxamento do lazer. O estudo envolveu centenas de participantes que reportaram aos investigadores mais de 10 mil vezes. As conclusões mostram que, de um modo geral, os participantes relataram sentir culpa por ter momentos de lazer em 14,3% desses momentos. A culpa foi mais frequente entre mulheres do que entre homens, entre adultos mais jovens do que entre os mais velhos e entre pessoas com nível socioeconómico relativamente mais baixo. O contexto também desempenhou um papel importante. A probabilidade de sentir culpa revelou-se 2 vezes maior quando os participantes estavam sozinhos, quando comparada com momentos de socialização. Os participantes mais propensos a sentir culpa pelo lazer também apresentaram maior dificuldade em desligar das preocupações. Eles relataram sentir culpa em quase 1/3 do tempo dedicado ao descanso, dedicaram menos tempo e aproveitaram menos as atividades de lazer, relatando níveis mais baixos de felicidade e mais emoções negativas ao relaxar. Segundo os autores, a culpa do lazer, a leisure guilt, manifesta-se quando mensagens culturais sobre produtividade são internalizadas. Quando as pessoas acreditam que deviam estar a trabalhar e não a relaxar, o tempo livre pode perder o seu poder de restauração. Apesar do estudo ter sido feito apenas com pessoas dos Estados Unidos, o sentimento de culpa do lazer parece estar disseminado por todo o mundo. Não há razões para isso. O tempo livre é fundamental. Pelo menos tão mais importante como aquele que passamos a trabalhar.
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0: Ora, cá está, falou e disse Isilda Sancho. O descanso é fundamental, como também é fundamental o humor. O leisure guilt, o melhor mesmo é interiorizar, sabem, o dolce fare niente. Agora, mais música nova nesta sexta da música nova com Leon Bridges, Talk It Over. Happiness Anytime é o novo trabalho do músico, que tem edição agendada para setembro, mas a verdade é que Leon Bridges vem lançando as canções do disco em formato de EP e lança hoje um segundo volume que conta novamente com a produção de J. Lloyd Watson e de Lydia Kito dos Jungle. Para ouvir agora Talk It Over de Leon Bridges na Sexta da Música Nova.
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0: de Leon Bridges, um dos avanços de Happiness Anytime. E persegue a música na RTP Antena 3.
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0: Agora com Whitney e Real Love, ainda Castilho com Tripé.

0: Antena 3, manhã de sexta fora. Daqui a pouco chega a Siena Spar. Agora uma sugestão para o vosso fim de semana.
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0: E para ouvir amanhã, depois das 6 da tarde, com

Final de mais uma hora pela RTP Antena 3. É meio-dia e 11 nos Açores. Está aberta mais uma hora nesta sexta-feira, 21 de agosto. RTP Antena 3. Agora com Cave Story e Macacos do Chinês. Valentim.

0: Cá está o Macacos dos Chineses com A Vida é Assim, para trás ainda Cave Story, no arranque de mais uma hora pela RTP Antena 3.
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0: Alex Turner e companhia são os Arctic Monkeys, agora com este Opening Night, ainda Vansy. Depois temos mais uma da Sosta da Música Nova.

anos e do qual faz parte este Cartas na Mesa. Altura agora para conhecer mais uma da sexta da música nova, são os Block Party. Continuamos com mais novidades ligadas ao Coriso, agora com o novo single dos Block Party, saiu esta semana, chama-se Big Week e fará parte de Anatomy of a Brief Romance, um disco que sai a 11

0: Big Wig é um dos avanços de Anatomy of a Brief Romance, álbum que sai a 11 de setembro.
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0: Segue a música na RTP Antena 3.
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0: Julinho KPSD vem animar este...

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1: Vamos a mais uma nesta sexta da Música Nova. Saiu ontem o novo álbum da Cleo Sol. É o quinto da voz do Xolt e é de lá que sai este Let Me Cry.
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0: Cry é um dos avanços do mais recente trabalho, o quinto de Cleo Sol, saiu no dia de ontem.
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0: Agora Slow J e Johnny Marr.

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0: E porque estamos mesmo à porta do fim de semana, uma sugestão para o vosso domingo.
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0: Continuem ligados. Depois da 1 da tarde, chega o Nuno Calado para vos fazer companhia até às 4.
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0: Eu sou a Valentina, hoje temos encontro marcado amanhã às 7 da manhã. Bom fim de semana.

0: RTP, Antena 3, é uma da tarde. Está aberto então mais uma hora com a minha companhia. Vamos a isto então.
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Bom início então de mais uma hora nesta sessão, a remistura para a Havana de Camila Cabello. Também os Rolling Stones clássico com I Can Get You Satisfaction.

está Sandra Dória, Ruka e Juan, na Antena 3 com Once Upon a Time, Diram Dam, também The Door, Daddy Swims e tivemos ainda Maya Blandy no topo da sequência com Calor. Mais música a 100% já a seguir com Decide Roaming.

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0: Sou Nacional agora com o Mela, com este Não É Amor, mais uma das grandes propostas. Também recuperamos Carlos Santana com Rob Thomas Smooth.
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0: E agora Diego Miranda com Ana Free, remistura de Master Groove com D-Lo. Estão muito bem ligados. Depois Dan Grohl com Sleep Away. Aí está Girlfriend.

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chama-se Bad Cam, Sabrina Carpenter. Ainda tivemos os Coldplay com a remistura para Penalt, All My Love. E na sequência ainda David Bruno, 10 em 10, Charlie XCX e depois os Gym Class Heroes. Estão muito bem ligados ao som da 3.

está Last Night para Alok e Kylie Minogue, australiana, também a marcar presença nesta tarde, ainda Roosevelt e Alanis Morissette. Já seguido temos os Fingertips com Musk.

está em formato acústico Once Upon a Time para Sandro Dória, Ruca e Juan, ainda Paralyzed da Lenny Kravitz e Mask dos Fingertips. Música a 100%, estão muito bem ligados. E agora temos a Beatriz Abrunhosa com Play.

0: Isto aqui é a minha reason para Bad Tuners. Também Beatriz Abrinhosa passou por cá com Play. Já a seguir, Desliza, de Ana Moura.
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0: Depois os Linkin Park.
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1: 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Seguimos agora com o Townsend Day.

estão os Maroon 5 na Antena 3 com este All Night. Tivemos também Christina Sherry, Can You Be Mine, e Down Under de Townes and I. Mais música a 100%, já a seguir com Cyril e Keith Alexander.

0: mais um dos clássicos a marcar presença nesta sessão na Antena 3, Pretty in Pink, de Psychedelic Furs, também Sarah com Keith Alexander, com nova roupagem para o clássico True.
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0: Na Antena 3, show nacional agora com os Fingertips, Musk, depois Beatriz Rosário com Raspão. 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
1: Venham aí para mais uma hora 100% agora com o Chapel Glow One, Keeper.
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1: Depois Félix e Ahan com Chelsea. Walk with me. Bem-vindos.

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1: A música para agora do Weekend, depois Juan Franz com Sam Vieira.

chama-se Fast, Sutebin e Lovato. Em final, mais uma sequência. Também Juan Friends com Sam Vieira, Não Há Stress e Cry For Me para The Weeknd. RTP Antena 3. Seguimos agora com Townsend I, Down Under.

0: mais um dos clássicos a marcar presença nesta sessão. Read in Pink, de Psychedelic Fuse, também Sarah com Keith Alexander, com nova roupagem para o clássico True.
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0: Show Nacional agora com os Fingertips, Musk, depois Beatriz Rosário com

mais alguma das recuperações para esta tarde. Somebody That I Used To Know para Cotia e Kimbra. Ainda tivemos a Beatriz Abrunhosa com Play. Música a 100% agora com David Bruno, 10 em 10. Depois os Coldplay e também Sabrina Carpenter.

chama-se Bad Cam, Sabrina Carpenter. Ainda tivemos os Coldplay com a remistura para penal de All My Love. E na sequência ainda David Bruno, 10 em 10. Charlie XCX. E depois os Gym Class Heroes. Estão muito bem ligados ao som da 3.

0: representa uma subida de 14% em comparação com o ano passado. São dados do Ministério da Educação.
1: Não, divulgados há pouco, Cláudia Godinho.
2: É o maior número de colocados da última década, com exceção para 2020, altura em que as regras foram um bocadinho diferentes por causa da pandemia de Covid-19, de acordo com o Ministério da Educação. Mais de metade dos estudantes conseguiram garantir um lugar na primeira opção, 20% entrou na segunda opção. Nesta primeira fase foram ocupadas cerca de 89% das vagas existentes. O maior número de vagas ocupadas são nas áreas da saúde e proteção social, educação, direito e comércio e artes e humanidades.
0: Os jovens só vão ficar a saber se e onde ficaram colocados no domingo, dia em que serão então divulgados os resultados da primeira fase. Dezenas de enfermeiros do Hospital Amadora Sintra entregaram uma declaração de escusa de responsabilidade no final do mês passado. Estes profissionais entendem que o hospital está sem condições na urgência para prestar cuidados de saúde seguros e adequados aos utentes. Em resposta à RTP Antena 3, o Amadora Sintra adianta que tem sido feito um esforço dos recursos de enfermagem. Em agosto, diz o hospital, foram contratados 6 enfermeiros em regime de prestação de serviços. Em setembro está prevista a entrada de mais 7 através de contrato de trabalho. Ora, a Ordem dos Enfermeiros diz que o reforço anunciado pelo hospital é insuficiente. Foi levantada a interdição dos banhos na Praia da Nazaré, decretada hoje de manhã, depois de terem sido detectados valores microbiológicos elevados nas análises da manhã. Entretanto, foi feita a contra-análise e já é possível ir a banhos. A fechar, os óculos inteligentes da Meta podem vir a ser banidos das salas de cinema no Reino Unido. Segundo a Sky News, é uma preocupação da Associação de Cinemas do Reino Unido, que teme que os filmes passem a ser gravados com os óculos para depois serem posteriormente pirateados e divulgados online. Em reação, um porta-voz da Meta enviou um comunicado ao The Guardian em que reconheceu que há locais onde não devem ser feitas gravações, mas acrescentou que não acredita que os óculos tenham de ser banidos das salas de cinema.
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0: com Marta Rocha.
1: Olá, muito bom dia. Dou-vos as boas-vindas a mais uma edição do Vocês Sabem Lá. Hoje tenho uma convidada que está praticamente em casa, porque aqui na RTP, em Lisboa, estamos em Chelas. Já este ano vestiu-se de Tempestade para o seu mais recente álbum e consagrou-se na maior sala do país, a Mel Arena, também em Lisboa. O nome da minha convidada de hoje, já poderão estar a adivinhar, é Sara Correia. Bem-vinda,
2: Olá,
1: Sara.
2: Olá, muito obrigada pelo convite, antes de mais. É um prazer estar aqui.
1: Igualmente receber-te, obrigada por teres vindo. Eu queria começar mesmo pela Mel Arena, porque o concerto foi em março, já passaram alguns meses, eu queria saber se já digeriste.
2: Sim, o concerto foi em março, para mim já foi o ano passado. tenho aqui uma sensação meio estranha, porque a vida é muito corrida, mas é um momento que quase todos os dias me lembro dele, porque foi sempre um sonho a querer realizar, e estamos a falar de uma arena que é só aquela sala onde dificilmente se podia ir lá e cantar, só um artista já consagrado, e a miúda de Chelas fez uma arena no dia 7 de março e, portanto, vou-me sempre lembrando disso e agradecendo todos os dias por isso também.
1: O teu mais recente álbum tem um tema com um título que eu gosto muito, que é o Avisem que eu cheguei. Queria saber se esta letra, ou seja, esta letra é da Carolina Deslandes, mas tu, mas assenta-te mesmo, perfeitinha. Tu identificas-te com essa ideia de mulher que leva o mundo à frente, que diz aquela coisa de invadir a cidade descalça pelas ruas. Identificas-te muito com essa sensação?
2: Claro. Jamais gravaria alguma coisa que eu não me sentisse confortável, e isso é ponto assente. Eu acho que também é o facto da Carolina me conhecer muito bem, e depois isso também ajuda imenso a criar todo o resto. Mas eu aceitei logo de caras esta canção. Para mim, acho que tem tudo a ver comigo, e sim, sinto-me sempre sou muito intensa, portanto a Tempestade para mim é uma luva. E eu tinha que falar sobre isso. Eu acho que, acima de tudo, não é só tanto sobre mim, mas sobre esta força que as mulheres têm de se erguerem a cada dia e a cada situação mais difícil. Eu acho que nós, quando nos levantamos, levamos tudo à frente. E acho que era isso, acima de tudo, passar essa mensagem, mais do que sobre mim, sobre as mulheres.
1: Isso é uma coisa que vem da tua família. Tu vens de uma família matriarcal. Percebeste esse poder feminino muito cedo?
2: Eu sou rodeada por muitas mulheres, e para mim as mulheres são o grande foco e a grande base da minha vida, começando pela minha mãe, como é óbvio, que é uma grande mulher, e foi a mulher que me viu crescer e que me deu toda a força do mundo para seguir com a carreira que tenho hoje, mas também a minha avó, que é a luz dos meus olhos e é a força da família inteira. É onde toda a gente vai olha e diz: eu tenho que ser assim, eu tenho, tenho que aguentar. Exatamente como a minha mãe, como a minha avó. Eu acho que isso é uma coisa que nós levamos para a vida. Eu tive a sorte de ter estas duas mulheres na minha vida, como as minhas tias, igual, são todas assim. E isso ajudou-me imenso a olhar para a vida de uma forma com mais competência, por assim dizer.
1: Numa indústria como a da música, em que se diz que muitas vezes é mais difícil para as mulheres, se calhar até para uma mulher que vem de Chelas, pode ser ainda um bocadinho diferente de pessoas que vêm de outros meios, esses ensinamentos das mulheres da tua vida ajudaram-te também a impor-se quem tu és no teu trabalho?
2: Eu cresci com a minha mãe e com a minha avó a dizer que nós somos capazes de tudo e que não temos que ter medo de assumir qualquer sonho que tenhamos. Eu cresci com a minha mãe a dizer-me que, filha, não é por vires de Chelas que és menos ou mais que os outros. Eu acho que só tens que acreditar em ti e focar-te no que tu gostas de fazer, que é cantar. E olha para a mãe, eu tenho três trabalhos e sustento dois filhos e levo tudo à frente, portanto eu sei que tu também és capaz disso, porque tens o meu sangue. E eu tenho essa consciência de que, acima de tudo, é o foco e o acreditar, e estar com pessoas certas ao nosso lado que nos mostrem um caminho bom. Porque é muito fácil ir por caminhos maus, né? É muito mais fácil cair nesses caminhos do que realmente ter cabeça e irmos direitinhos para um certo sítio. E acho que nesse sentido fui muito abençoada, porque tive pessoas muito boas à minha volta e continuo a ter.

0: queria continuar a falar um bocadinho do bairro, porque também sinto que faz muito parte da tua identidade. No outro dia eu falava com o Nininho Vaz Maia, que tem uma letra que diz: se Celas tem Sara, olá, estará sempre a minha voz. Para quem não sabe, estamos a falar de dois bairros da zona oriental de Lisboa. Interessa-te essa ideia? Ele aqui apresenta-te como uma porta-voz de Celas.
1: O Nininho é uma pessoa muito especial na minha vida, porque para mim, eu sempre ouvi música cigana, e nós costumávamos muito falar sobre isso os dois no The Voice, porque eu sempre gostei de ouvir o Areno ganhou uma Noite do Fado em 97.
0: Exatamente.
1: E nós falávamos sobre isso e eu dizia-lhe assim, eu conheço todas as canções e mais algumas, e para mim esta parte da cultura cigana, que é uma música tão rica e tão boa de se ouvir e que eu ouço todos os dias, o Nininho para mim é realmente o grande porta-voz e que abriu aqui portas para que eles possam mostrar o talento enorme que têm, porque têm. Para mim, a etnia cigana é talvez das canções mais bonitas que o mundo tem, e o Nininho é muito especial para mim também por esse motivo.
0: E às vezes são umas ligações quase ao fado também, na certos timbres que me fazem muito lembrar as
1: são
0: coisas
1: músicas
0: estão mais juntas, não é?
1: Pois. É música do povo, é música de raiz, é puro. Uhum. Não há muita volta. Nasce connosco, não se aprende.
0: Uhum.
1: Às vezes as pessoas dizem, mas eu gostava disto. Tens que ter alguma coisa. Tens que ter, já nascer com alguma coisa.
0: Uhum.
1: Claro que depois com o tempo, com a sabedoria, com a maturidade e com o cantar muito, vamos aprendendo outras coisas, não é?
0: Claro.
1: Mas tem que haver, tem que se nascer com alguma coisa. Isso é como tudo na vida, não é? Eu também adorava pintar um quadro magnífico, mas não tenho jeito nenhum. Por mais que desenhasse todos os dias, eu acho que é isso.
0: Voltando à pergunta e à ideia de seres quase uma porta-voz do teu bairro, sentes que és, aceitas essa responsabilidade? Como é que lidas com essa ideia de trazeres para tanto sítio?
1: Eu, quando gravei esta música, gravei esta canção com o intuito de poder mostrar a uma nova geração que, por mais que nos apontem o dedo e por mais que digam que nós não bastamos, nós bastamos. Claro que temos que nos limar, claro que temos que trabalhar para sermos melhores todos os dias, mas que é possível e os sonhos são possíveis de ser concretizados. E esta canção é sobre isso. É sobre uma chama acesa, que podemos ter esperança e podemos acreditar que é possível.
0: Tem aliás uma frase que diz, tem várias que vão nesse sentido, mas tem uma que diz: Sara, finge lá ser quem não és. Tu ouviste muitas vezes vários conselhos que não eram bem, se calhar, conselhos que te levavam para um caminho que não era o que tu querias fazer.
1: Sim, eu sinto sempre que as pessoas me apontavam o dedo nesse sentido, nunca diretamente.
0: Uhum.
1: Nunca diretamente, até porque eu não deixava.
0: Certo.
1: Mas sentimos sempre o desdém, né? Mas é do bairro. Sabe? Nunca chega.
0: E às vezes pode parecer, as pessoas às vezes acham que estão a disfarçar, que não se nota o tom.
1: Sim,
0: não é?
1: Mas eu falo disto e falo por outros artistas que sentem o mesmo. E não só dentro de Portugal, pelo mundo inteiro. Mas eu fiz o favor de falar por eles sobre mim. E dizer que. Porque efetivamente há coisas que eu sei que tive que trabalhar e moldar-me para ser melhor.
0: Claro.
1: Agora, a minha essência e daquilo que eu sou feita, eu nunca vou mudar, e também nunca vou mudar do sítio onde eu venho, porque tenho orgulho nisso e tenho orgulho na mulher que sou. E portanto eu pensei, por que não falar sobre mim própria e atingir esses pontos todos que as pessoas tanto querem falar. E nada melhor que a Carolina Deslandes para escrever sobre isso. E por mim está tudo certo. Eu estou bem comigo mesma e está tudo certo, está tudo certo.
0: Claro.
1: Aceito.
0: Queria falar um bocadinho sobre essa colaboração e sobre as tuas colaborações. Estas, por acaso, são dois singles, não é por acaso, não é? Mas obviamente são duas letras que são a tua cara, não é? Parecem que foram escritas por ti. Como é que se chega a um ponto de colaboração tão grande em que uma pessoa escreve na tua voz e soa, e a letra soa exatamente à tua voz?
1: Olha, primeiro que tudo, estamos a falar da Carolina Deslandes, que para mim é a maior compositora que nós temos no nosso país, desta nova geração, e tem uma sensibilidade dentro dela que eu não conheço em muita gente, que eu não sinto em muita gente. A Carolina, a primeira vez que me viu, a Carolina fez-me um check-up completo, e eu também sou uma pessoa dada e sou o que sou, não escondo aquilo, não escondo nada, sou transparente. E acho que nós, desde a primeira vez que pronto, colámos uma à outra nesse sentido, e a Carolina conhece-me imensamente bem e sabe das coisas que eu vou passando ao longo da minha vida e as coisas que vou ultrapassando. E por ela conhecer isso e também por conhecer a forma como eu canto, torna-se um bocadinho mais, digo eu, mais fácil, uhum, escrever para mim e compor para mim.
0: Parece-me que também há aqui uma conexão nas mulheres que vocês são, porque eu acho que tanto uma como a outra dão perfeitamente numa tempestade.
1: Ela também.
0: Por isso, essa conexão também vos ajuda quando estão a criar?
1: Eu sinto que, principalmente, e digo-te isto de coração, este disco é composto só por mulheres que eu, uhum, que eu admiro e que têm esta força, que têm a força de erguer as palavras e erguer as mulheres. E todas, estamos a falar desde compositoras atuais, poetisas que já não estão entre nós, como Sofia de Mel Brenner e Florbela Espanca, mas que também, quem melhor do que elas para falar sobre amor, é inexplicável. E eu queria juntar todo este bom gosto, esta força, e levar as mulheres, e levar o amor, e levar a tempestade que nós temos dentro de nós para um sítio tempestivo, mas ao mesmo tempo há uma calmaria por baixo desta tempestade, e eu queria trazê-las para este meu mundo, porque todas juntas somos uma tempestade mais bonita.

0: Parece-me que há, quando tu isso falar, ouço as mulheres que vieram antes de ti e as mulheres que virão depois. Se tens essa ideia também de juntar tudo isso, há muito futuro na tua voz, mas há também uma vontade de não esquecer o que as mulheres que vieram antes de ti.
1: Sim, eu considero-me uma alma antiga, em muitas coisas, mesmo, principalmente em relação à música, mas também me considero uma mulher do futuro e uma mulher do presente, preparada para o que aí vem. E eu não tenho medo de aceitar coisas difíceis da vida. Sinto sempre que vou ultrapassá-las. O Diogo Clemente tem uma frase muito engraçada, que é: não vejas os problemas, vejas soluções. E essa é a realidade da vida, e é isso que eu tenho aprendido. E portanto, aquilo que eu quero levar para as pessoas é: eu sendo própria, eu própria, sem uma personagem, viver a vida como ela tem que ser, ser feliz a ser artista, porque eu acho que ser artista, sendo nós próprios, é muito mais fácil, é uma vida, um caminho muito mais bonito e muito mais fácil, e com a certeza de que levo para o futuro o passado, o presente, todo comigo. Isso é a coisa mais bonita que podemos levar na vida, é não esquecermos de onde vimos e das pessoas com quem estamos e levamos.
0: Dizes que ser artista é muito melhor se formos nós próprios, e é muito melhor também se estivermos bem acompanhados.
1: Certo.
0: É isso? Sentes que o teu trabalho é quase um trabalho também de comunidade, das pessoas que estão à tua volta?
1: Sim, sim.
0: Não só nestas colaborações?
1: Eu chamo-me Sara Correia, mas o meu projeto é uma família. A minha banda é a minha família. Eu não sou nada sem a minha banda. Sou muito feliz com a minha banda, e eles é que fazem com que as minhas músicas também sejam especiais. O meu produtor e melhor amigo, o Diogo Clemente, é o meu braço direito em tudo, e a minha família, como é óbvio, e o meu namorado também, que estão sempre comigo em todos os momentos da minha vida. E isso, para mim, eu não seria a mulher que sou hoje sem eles.
0: Sara, temos estado aqui a falar de futuro e também de passado. Vou olhar um bocadinho agora para o passado. Vou olhar para quando começas a querer fazer música. Como é que isso aparece na tua vida? Como é que ela aparece?
1: A música sempre teve presente na minha família, principalmente o fado, que era a música mestre dentro da nossa casa, da casa dos meus avós. A minha tia já cantava fado. Eu aprendi a cantar fados em cassetes. Ainda não sabia escrever, mas aprendia o que é que eles diziam e cantava por cima, até que um dia, sei lá, eu senti uma coisa muito natural de: oh, eu quero saber mais, quero perceber o que é isto. E fui bater uma casa de fados, uma escola de fados em Chelas, fui bater à porta e pedi para cantar. E a partir desse momento a minha vida mudou, porque comecei a cantar em casas de fado, comecei a conhecer outros fadistas, comecei a entrar no meio, e para mim foi um caminho muito natural, porque eu já vim deles. Eu vou aos fados desde a barriga da minha mãe, e isto é uma frase que vai estar sempre comigo, porque é a realidade. Foi um caminho, eu acho que o fado significa destino, e acho que este é o meu destino, e portanto não há magia aqui. A única magia foi o caminho que Deus me deu para eu fazer.
0: E ficaste logo confortável com essa ideia de subir ao palco?
1: Olha, eu antigamente, eu quando comecei a cantar, eu tinha muito medo de abrir os olhos. Eu cantava sempre assim,
0: certo.
1: De olhos fechados. Às vezes até ficava tonta.
0: Ah, pois.
1: Porque não sabia onde é que estava. E depois, com o tempo, isto é tudo, saís daquele lugar de criança, né? De timidez. Com o tempo, hoje em dia é diferente. É completamente diferente.
0: Sim, fazer a meia hora ainda de olhos fechados deve ser
1: não,
0: difícil.
1: Aliás, até porque eu queria ver as pessoas,
0: claro.
1: não dava. Mas tem sido um caminho tão bonito, tão bonito, tão bonito, e sou muito grata por tudo o que tenho tido.
0: É um caminho bonito de se ver também, não é?
1: É. E é isso, é assim que eu quero que as pessoas olhem para mim, é que é difícil, e isto eu não minto a ninguém. É um caminho muito difícil. É preciso ter muita cabeça, muita força de vontade, mas é muito gratificante. E sabe muito bem.
0: Como é que foi a reação da tua família, já que tens uma família tão ligada também aos fados? Como é que se reage quando uma filha aparece em casa e percebe que e diz que quer ser cantora e quer cantar fado?
1: Eu acho que a minha mãe sempre soube.
0: Ok. As mães sabem sempre, não é?
1: Sim, porque eu já cantava em casa, eu estava sempre a cantarolar, e eu acho que a minha mãe sempre soube. Não acho que houve um espanto disso. acho que era um caminho que estava, que era previsto, e ela sentia, porque eu cantava, já cantava desde pequenina, e ela já sabia. O que eu gosto de ver é olhar para os olhos da minha mãe e sentir que ela tem orgulho de mim. Isso é que não há dinheiro que pague isso. É uma coisa maravilhosa. E para os meus avós também, vê-los orgulhosos da neta, já é meio caminho andado para me sentir bem com a vida.
0: Claro. Tu surges numa altura em que o fado, aliás, o fado continua, é um organismo vivo e está cada vez mais diferente entre si, e olhando mesmo para as mulheres, que só para as mulheres que cantam fado em Portugal, tu consegues ver estilos bastante diferentes, claro, na forma de cantar o fado. Encontraste também logo o teu caminho, o fado que tu querias cantar, como o querias cantar, ou como é que foi esse processo?
1: Não, eu sou uma fadista bairrista, sou uma fadista de rua, sou uma fadista do povo, e isso eu soube desde cedo. É intrínseco nosso, é uma coisa que tu sentes logo de que meio é que pertences, não é? E acho que isso foi muito cedo que eu descobri. Mas fico muito contente por ver uma nova geração a começar a brilhar. E isso dá-me alento, porque nós sabemos todos o quanto é difícil o fado às vezes

0: fado ter dificuldade a falar, por exemplo, festivais. Há, por exemplo, no Alive, há um palco mais dedicado ao fado. O fado encaixa-se bem, está em casa, misturado também com outras músicas para ti?
1: Sim, eu sinto é que às vezes havia poucas oportunidades para perceberem que é realmente possível e tem havido muitas. Eu também já fiz este do Nó da Live, também já lá fui cantar e foi muito bem aceito e todos os meus colegas que lá foram também dizem que foi muito bem aceito. Eu acho que às vezes é darem uma oportunidade a ouvirem porque o fado tem uma magia. O fado ao vivo tem uma magia. E depois só quem vai ver e quem ouve é que percebe isso. E neste momento estamos, eu falo por mim, eu faço quase todos os concertos de verão em Portugal e sei, e vejo o meu público contente por isso. E às vezes sinto que tem que haver mais oportunidades e estou contente por isso estar a acontecer cada vez mais.
0: Começas numa escola de fado em Chelas, passas por casas de fado e agora os teus palcos são muito maiores, como já temos falado aqui. O fado que tu cantas muda consoante o tamanho do palco? Há uma intimidade diferente? Ou é uma canção que consegue gerar intimidade com pessoas, mesmo que sejam milhares de pessoas a olhar para ti?
1: Eu acho que são duas coisas diferentes. Acho que cantar numa casa de fados é uma coisa muito intimista. É o cantar ao ouvido da outra pessoa. É o bem-vindo à minha casa, ao meu sossego, ao meu silêncio, à minha igreja. O concerto é um sítio onde eu levo o fado. Tenho tido a sorte de ter bom público que conseguem estar realmente em silêncio e isso é uma coisa impagável. Mas acontece fado também. E às vezes, por incrível que pareça, podem estar milhares de pessoas e há silêncio. E há um bocadinho de tudo. Há o fado, há o respirar, há o que o amor te salve. E eu acho que isso é o bom que o meu concerto tem, é que é um bocadinho dinâmico nesse sentido, consigo cantar tudo um pouco e de as pessoas também usufruírem e aprenderem. Porque eu sinto que há muitas pessoas que conhecem o respirar, conhecem o que o amor te salve, conhecem os Chelas, mas depois há outra parte do concerto, que é a parte mais intimista, vá, Casa de Fados, que eu faço questão de levar para as pessoas para conhecerem. E tem sido muito bom porque eu sinto sempre que os fados são muito aplaudidos e isso deixa-me feliz e noto que cada vez mais há mais pessoas a procurarem esses temas do que propriamente os outros. E isso deixa-me muito feliz. Eu acho que isso é um caminho que tem que se fazer.
0: Enquanto espectadora, há sempre para mim uma certa magia quando uma sala está em silêncio para ouvir uma canção. Continua a haver para ti, mesmo já estando nisto há tanto tempo?
1: É uma sensação. Eu acho que é sempre a melhor sensação. Quando há aquele silêncio de antes de eu começar a dar a primeira nota e há um silêncio absoluto à minha frente, imagina, é uma reza. É uma reza e eu naquele momento estou sozinha. E é, para mim, é o melhor momento.
0: Interessante tu dizeres, naquele momento estou sozinha e para mim é o melhor momento. Esse sozinha que tu estás em silêncio em cima de um palco, a não te assusta?
1: Não.
0: Interessante.
1: Deixa-me feliz, porque eu sei que aquelas pessoas estão em silêncio porque querem ouvir o que eu vou dizer. Isso é, sabes, eu acho que por isso é que eu digo que é a melhor sensação, porque aquelas pessoas estão em silêncio para perceberem qual é que vai ser a primeira nota que eu vou dar e o que é que eu vou dizer. Isso é impagável, porque isso é muito difícil.
0: É um privilégio.
1: É um privilégio mesmo, porque é muito difícil alguém, uma multidão, estar em silêncio para ouvir aquela pessoa cantar. E por isso é que eu digo, e há de ser sempre o meu momento mais especial do concerto.
0: Falavas há bocadinho sobre os fatos que as pessoas, que tu percebes que as pessoas vão mais predispostas para ouvir, como o respirar, os Chelas. Às vezes há artistas que, há o caso clássico de Radiohead, que deixaram tocar o Creep porque é a música que toda a gente quer ouvir, que as pessoas conhecem, então eles vão às outras. Mas tu tens acarinhas essas canções na mesma?
1: Não, claro,
0: não te fartas delas?
1: É assim, não é-me fartar. Às vezes penso que precisava de uma folga para ganhar saudades de cantar certas coisas, mas faz parte e isto não tem a ver comigo, tem a ver com o público. Eu canto para eles, não canto para mim, portanto eu não tenho que ter nada, não tenho que ter decisão nenhuma sobre isso. Mas eu acho que o trabalho que eu tenho que fazer é exatamente este que eu estou a fazer, que é mostrar também o outro lado, que às vezes as pessoas não conhecem, e que hoje em dia sinto que conhecem muito mais, que é os fatos tradicionais. E que há mais além disso. Mas isso parte de mim também, a conseguir mostrar isso ao meu público. E como digo, eu tenho sido muito bem recebido. E

0: às vezes sou muito mais aplaudida em fados tradicionais do que no resto. Uhum. E isso deixa-me... Porque eu sou uma fadista de matriz. Eu sou fadista pura, tradicional de matriz. Isso não há volta a dar. E eu ser aplaudida nesses momentos, para mim, sabe muito melhor do que nas outras. Porque as outras são festa.
1: Certo, é mais fácil.
0: É, nós estamos todos juntos. É uma festa, é diferente. Quando eu canto os fados tradicionais, eu estou a ditar uma oração. Uhum. E é completamente diferente. É uma coisa muito mais intensa, muito mais pessoal. E eu gosto muito dessa parte.
1: Acho muito bonito toda essa... Sempre que estás a falar, estás quase a falar do teu fado, da tua música. Estás muitas vezes a falar quase como uma religião.
0: Yeah.
1: Sobre ser a tua igreja, sobre ser uma oração. É, para ti é também um sítio onde vais buscar alento, como quem vai a uma igreja?
0: Não. O fado é aquilo em que eu acredito, é a minha religião. Não, é onde eu me sinto bem, onde eu me curo, onde eu me transformo, onde eu ultrapasso todos os meus, o meu dia a dia, todas as minhas dificuldades, todas as minhas dores. É a minha religião, sem dúvida nenhuma. Não há, não há aqui volta a dar.
2: Vocês sabem lá.
1: Dizias que és fadista matriz, tradicional, fadista do povo. Numa altura em que, como dizíamos, há muito fado a acontecer, nunca tiveste a tentação de experimentar noutras áreas da música?
0: Eu não vejo isso como tentação, vejo como acrescentar mais à minha canção. Quanto mais nós nos aliarmos a outros tipos de música, mais enriquecemos a nossa canção, mais entendemos a música, mais entendemos os outros, mais entendemos os outros artistas, a forma como cantam. Tudo é importante para o nosso crescimento pessoal e artístico. E se tiver que fazer, vou fazer. Eu não sou nada contra. Só há uma coisa que eu não consigo fazer, que é, eu posso cantar um pimba que vai saber a fado. Eu posso cantar um reggaeton, vai saber a fado, porque eu não sei cantar de outra maneira.
1: Claro.
0: E aí é que está a piada disso, porque por isso é que eu não tenho medo de cantar nada, porque eu sinto sempre que levo sempre comigo esta a matriz agarrada a mim.
1: Faz parte de ti,
0: claro, exatamente. Eu acho que não temos, temos que ser felizes. Acima de tudo, ser felizes a fazer o que temos que fazer e primeiro olhar para nós e dizer assim, ok, sinto-me bem com isto. Sinto, a tua, se eu sinto, eu também vou passar isso para as pessoas. Isso é o mais importante.
1: Tá. E continuas a sentir-te feliz com o fado e com fazer música, mesmo sendo, não é o 9 às 5, mas é a tua profissão, não é? Ou seja, é uma coisa já quase rotineira.
0: Sim,
1: Mudou a tua relação com a música? Ou essa paixão que tu sentias desde o início, que percebeste que era o teu chamamento, continua
0: não, eu amo cantar. Amo cantar. É uma vida difícil no sentido em que temos pouco tempo às vezes para estar com os nossos, para viver certas coisas familiares e às vezes até para viver a idade que tenho, né?
1: lá?
0: Mas também não me posso queixar, porque do outro lado faço aquilo que mais gosto, tenho pessoas incríveis ao meu lado, tenho um público que gosta de mim, e sou feliz. E tenho tempo. Tenho muito tempo para fazer outras coisas na vida. Vou aproveitar este momento, porque amanhã não sei. Portanto, vou aproveitar este momento, mas continuo com a mesma paixão assolapada pelo fado. Eu sou uma... Como é que eu posso dizer isto? Eu sou entregue ao fado, eu sou dele. É, sabes? É como se fosse mulher do fado. É, para mim é tudo na minha vida. Eu não sei viver sem isso. Nem sei o que é viver sem fado. Não, não consigo. Imagina,
1: Mesmo que não fosse a tua profissão,
0: não consigo
1: estaria
0: imaginar.
1: lá.
0: Tinha que ser alguma coisa, nem que fosse guitarrista ou
1: Certo.
0: viola, alguma coisa
1: Claro.
0: tinha que estar ligada ao fado.
1: Claro. Sara Correia, falando um bocadinho sobre o teu outro lado, o lado da voz, por exemplo, o que é que essa experiência te trouxe?
0: Olha, muita coisa. Trouxe-me muito à vontade, ganhei muito à vontade com o público, mesmo até a falar. Ganhei novas amizades, conheci pessoas incríveis. As pessoas que aparecem no The Voice são pessoas incríveis. Todas as pessoas com quem eu fiquei na minha equipa são pessoas que levo para a minha vida, que gosto. Muito talento. Descobri que há muito talento em Portugal, escondido, que às vezes não têm como se mostrar. E é inacreditável, porque nós temos quantos anos da Voice, não é? Portanto, todos os anos aparecem vozes e vozes e mais vozes e mais vozes. E isso dá-me também uns pés assentes na terra. O da Voice é um sítio que me faz olhar sempre para a miúda mais nova, e meter-me na pele dos outros, sempre, naquela cadeira. Mesmo enquanto mentora, porque eu acho que é importante nós sermos coração e entendemos o lado dos outros. Porque eu também já estive ali.
1: Claro.
0: Não no The Voice, mas já estive naquele papel. E faço sempre tudo menos destruir sonhos. Isso é o que eu não quero fazer.
1: Claro. Eu, no meu trabalho, acontece mais vezes quando chega uma pessoa que está a começar e que tem um entusiasmo que me lembra o entusiasmo com que eu comecei e me faz ir buscar outra vez esse entusiasmo e lembrar-me do privilégio que é o trabalho que eu faço. Isso acontece-te um bocadinho no The Voice?
0: Ah, claro. Eu sinto sempre aquela responsabilidade também eu sou mentora deles, mas eles também acabam por me ensinar a mim, sem saberem, porque há sempre uma partilha de ideias. Eu não sou aquele tipo de mentora de não, faz isto, não. Como é que tu farias isto? Eu tento sempre perceber como é que são eles enquanto artistas. E às vezes acho engraçado porque eu revejo-me tanto neles. E é tão, tão incrível poder depois olhar para mim e pensar assim, ok, e eu estou aqui hoje como mentora e é isso que eu passo para eles. É, um dia, quem sabe, possas ser tu. E isso, eu passo sempre esta parte boa, de boa vibe. Porque eu sou essa pessoa. E nunca quero que eles fiquem nervosos por estar comigo, porque isso não vai ajudar. Que é que eles estejam à vontade como se fosse amigo deles. E depois é que eu digo, depois acabo por trocamos números e acabamos por ficar mais ligados. Mas sim, mas eu vejo sempre isto com pés assentes na terra, com muito orgulho poder fazer parte daquele painel de mentores. Mas trago este lado mais bairrista, que é um lado mais bairrista, e depois identifico-me muito com os meus meninos, porque muitos deles também são do bairro e isso sabe bem.
1: Claro. Havia um programa há uns anos também de música em que havia um bocadinho a crítica às vezes até dos próprios artistas que lá iam, que era a maior dificuldade que tinham, porque queria-se que eles cantassem tudo, todo tipo de música, e que se encaixassem em vários géneros. Há sempre uma vontade. Aqui tens mais essa ideia de libertar a identidade da pessoa, se calhar.
0: Eu tenho. Eu não, é assim, uma coisa é certa. Com o tempo é necessário. É necessário saber cantar um bocadinho de tudo, né? De falar línguas, de tudo e mais alguma coisa. Mas, acima de tudo, nós temos de ser os artistas que gostamos de ser. Eu acho que quando se começa a enfeitar muito um artista e a propor muita coisa para dentro do artista, que às vezes ele não é assim, é aí que começam a vir os problemas. É aí que tu começas a descobrir que já és mais do que aquilo que tu querias. Não querias tanto. Não era preciso tanto. Porque lá está, esta é o facto de nos quererem transformar e moldar-nos tanto que por vezes podemos perder a nossa identidade. E isso é a parte mais perigosa deste mundo que nós vivemos. É segurarmos muito bem os nossos alicerces e dizer, não, eu sou isto e ok, quero aprender, mas não me vais transformar para outra coisa.
1: Claro.
0: E portanto,
1: há quem diga que o público percebe quando as pessoas não estão a ser reais na sua.
0: Isso é óbvio. Eu costumo dizer, não faço os outros de parvos, porque toda a gente sabe, nota-se. E depois é assim, em Portugal isto é um meio muito pequenino, tudo se sabe. Eu vou na rua, as pessoas cruzam-se comigo, não é?
1: Claro.
0: Não, nós não estamos nos Estados Unidos,
1: sim,
0: onde
1: claro.
0: Isto não há paparazzis aqui, não é?
1: Sim, sim, sim.
0: É uma coisa muito povo, né? Nós vivemos com as pessoas. Eu vou ao restaurante, vou ao centro comercial, vou às compras, as pessoas cruzam-se comigo, como se cruzam com os outros todos. Portanto, tudo se sabe, tudo se sabe.
1: Falando nessa ideia desse mercado assim mais pequeno, tu és uma artista que acaba de fazer uma meia arena e já palmeaste palcos e palcos por este país todo. Às vezes assusta-te a ideia de Portugal ser um país pequeno, ou tu olhas para ti enquanto artista como artista do mundo?
0: Não, eu sou uma artista portuguesa, mas vejo-me como uma artista do mundo. Eu acho que aí é que está a beleza do fado e da imensidão que o fado é, porque tenho a sorte e a bênção de poder cantar em qualquer parte do mundo. Eu acho que, assim, desde a Coreia do Sul à Índia, sei lá, a todo lado, o fado é uma coisa inexplicável, porque cabe em todo lado e há público para ele. Portanto, Portugal é pequenino, mas eu também não me posso queixar, porque tenho há 5 anos que venho a cantar dentro do meu país e tenho sido sempre muito bem recebida e, de alguma maneira, é um mundo muito pequeno, não é? O do fado, somos muito poucos. E portanto sou uma artista portuguesa, mas considero-me uma artista do mundo, sem dúvida.
1: Tu lançaste esta Tempestade recentemente, no início, mais no início deste ano. Estás a viver agora a fase da calma depois da tempestade?
0: Não. Não, não. Eu sou uma tempestade.
1: É sempre.
0: Eu quando digo tempestade é porque eu sou muito intensa. Uhum. Eu vivo as coisas muito, eu levo tudo à frente. Às vezes até levo demais, porque eu não sou muito de fazer fretes e não gosto. Eu gosto de estar onde me apetece estar. E é como tudo, e a cantar é igual. E a minha personalidade é essa, e isso depois isso em palco também é assim. Eu quando estou a cantar também é tudo. Pronto. Mas é o que eu tenho dito, que é, eu descobri que por baixo desta intensidade toda que eu sou, por baixo há uma camada que eu descobri que gosto imenso, que é da calmaria, né? Do zen, gosto de estar tranquila, gosto de estar sossegada, porque quando não estou aí, estou cá em cima. Né? E é tudo muito, muito rápido. A nossa vida, a vida do cantor é muito rápida. Uhum. E é muito intensa e muito. Nós ainda há pouco falávamos sobre isso, que é, o meu Arena foi em março, não foi assim, há tanto tempo.
1: Sim.
0: Mas já parece que foi o ano passado.
1: E em termos, quando se fala de mercado, não é? Um concerto que aconteceu há meses, já é um concerto que já foi há meses.
0: Isto é assustador.
1: Pois.
0: É a única coisa que me assusta, é isso, porque eu vejo a vida a correr tão rápido. Uhum. E às vezes esquecemos de desfrutar mais dos momentos. Uhum. Principalmente eu, que sou uma tempestade e quero levar tudo à frente. Mas tenho descoberto, acho que a maturidade também me tem ajudado imenso nesse sentido, a descobrir aqui outras coisas boas, que é de viver a vida com ok, vamos lá pensar um bocado que isto eu não vou aguentar muito tempo assim. E tem sido incrível também descobrir essa parte mais da minha pessoa.
1: E sentes que isso também muda um bocadinho a forma como crias, como sentes as tuas canções? São canções diferentes porque a Sara está a ser diferente.
0: Eu sinto que o meu fato tem amadurecido com os tempos. Sinto que a minha forma de cantar e aquilo que eu tenho para dizer às pessoas mudou nesse aspecto. Tenho muito mais certezas do que quero dizer e o que quero passar para os outros. E portanto eu preciso dos dois um bocadinho. Eu não posso ser uma pessoa mole para cantar fado. Isso não existe. Há uma raça, há uma carga dentro de nós que transforma-nos, sabes, nesse sentido. Mas depois há outra parte que eu também preciso da calmaria para conseguir explicar às pessoas aquilo que eu estou a dizer. Portanto, é um duo. Isto é estranho o que eu estou a dizer, mas estão os dois juntos, sabes? Uhum. Eu tenho a raça, tenho a vontade, tenho a intensidade, mas depois também tenho a calmaria de eu estou ok com o que estou a dizer e estou bem. Eu tenho um tema que é o canto, que fala sobre a violência doméstica, que eu lembro que muita gente dizia, pá, mas tens a certeza que tu queres falar sobre isto? Se eu não falar, quem é que vai falar? As pessoas têm que falar. E eu, como artista, acho que tenho o direito de falar sobre as mulheres que estão em silêncio.
1: Claro.
0: E isso para mim é tudo. E aí eu descobri a minha calmaria também. Eu estou à vontade para dizer isso. E aí é aí onde eu quero chegar. Eu estou à vontade para falar sobre esses assuntos. E isso deixa-me tranquila.
1: Sentes essa responsabilidade quando chegas ao microfone, das palavras que tu estás a dizer, sobre quem é que estás a falar?
0: Eu acho que é o mais importante. Há muita gente nova a ouvir-me. E há muitas coisas que eu não quero associar a mim e quero sempre passar aquilo que é importante e as mensagens importantes ao público, sem dúvida.
1: E isso também faz parte de ti, porque voltamos um bocadinho ao início, quando tu falas sobre essa autenticidade de quando tu estás no palco és tu, não é? Apesar de ser é quase uma versão de ti também,
0: claro,
1: não é?
0: Claro,
1: mas é a tua voz, são as tuas canções. Mas isto já fazia, essa vontade de falar alto sobre o que importa, é uma coisa que já vem contigo?
0: Sim, vem sempre comigo. Eu acho que houve momentos da minha vida que eu senti mais necessidade. Senti mais necessidade de dizer mais alguma coisa. Porque eu acho que nós, é o que eu falo, enquanto artistas temos somos uma porta-voz muito grande e há muita gente a escutar-nos e a ouvir-nos. E eu senti que a certo ponto da minha vida eu tinha que dizer mais alguma coisa, porque tenho esse mini poder de conseguir abranger mais pessoas e portanto vou fazê-lo até que a voz me doa, porque acho que é importante enquanto mulher falar sobre isso também e falar sobre outras coisas, mas essencialmente falar pelas mulheres que estão em silêncio, e se puder falar por elas e se puder ajudá-las de alguma forma, eu vou fazer.
1: E ajuda-se, falar é uma grande ajuda também. Oh, cantar para milhares e milhões de pessoas é uma ajuda enorme.
0: E é o meu papel, é o meu papel também.
1: Sara, o fado, agora eu acho que já nem tanto, mas foi durante muito tempo, e é, continua a ser um bocadinho às vezes associado a uma coisa muito conservadora, tradicionalista, se calhar, em que o papel da mulher pode nem ser, muitas vezes, não é muitas vezes associado a essa raça que tu estás a falar e a essa independência, sobretudo. Sentes que hoje em dia já é visto de maneira diferente, que as mulheres todas que fazem fado também o apresentam nessa forma?
0: Eu sempre ouvi as mulheres a cantar. Eu nunca eu não posso falar sobre uma coisa que eu não vivi. Sei que é muito mais difícil para as mulheres, mas eu sempre ouvi as mulheres a cantar. Aliás, as mulheres são muito mais ouvidas do que os homens, e há homens a cantarem magnificamente bem. E portanto eu nunca entendi muito bem isso, porque a mulher sempre deu voz a esta alma, que é a alma portuguesa. E aí já a Amália dizia muito bem: coração independente, coração que eu não comando. Portanto, eu acho que acima de tudo é isto, é sermos nós próprios e acreditarmos e lutarmos pelas mulheres. E eu tenho esse grande exemplo da Amália, como de outras fadistas também, e a lutar todos os dias para que isso nunca morra. Porque não vai morrer, até pelo contrário, eu sinto que se continuarmos neste caminho, por mais difícil que seja, cada vez conseguimos liderar mais coisas. E liderar no sentido de, não é de comandar nada, não é comandar, é de termos mais voz, porque temos muita capacidade para estar à frente de muita coisa.
1: Muito bem. Sara, já percebemos então que a calmaria está na tua vida, mas não
0: não
1: exagerando,
0: completo.
1: Exagerando, exatamente. Quais é que são os teus passos agora? É apresentar este disco ao vivo, continuar nos palcos? O que, é que vais fazer agora nos próximos
0: tempos? Temos muitos concertos até ao final do ano. Eu sei aqui alguns de cor, sei que vamos estar dia, vou dizer aqui alguns, 25 de junho vou estar na Turquia, dia 30 de junho vou estar na Madeira, depois vou ter vários. Vou ter também o Festival do Crato, 28 de agosto. Vou ter o Sol da Caparica, dia 19 de agosto. Vou ter Paris, dia 19 de setembro. Mentira, vou ter o Sol da Caparica, dia 13 de agosto. Assim é que é. Vou estar em Paris, também dia 19 de setembro, no Teatro Folies Bergère. Vou fazer o Super Boca Arena, dia 7 de dezembro e dia 8 de dezembro. E
1: já é muita coisa que sabes de cor. Tiveste aqui um pequeno apoio, um pequeno auxílio, mas...
0: Exato. mas temos muitos concertos, graças a Deus, graças a Deus.
1: Sara, não posso ir embora sem te fazer uma última pergunta, porque nós estamos em junho, esta entrevista irá para o fim, para o ar no fim do mês de junho, mas junho em Lisboa é mês de Santos Populares. Como é que isso também entra na tua vida? Porque há muito fado também na...
0: Eu já fiz tantos.
1: Conta-me, fala um bocadinho sobre isso, sobre essa experiência.
0: Porque eu cantava em casas de fado e pelo menos a casa de fado onde eu trabalhava, estávamos sempre abertos. E então eu vivi durante 15 anos as festas em Alfama.
1: Estava aberto durante o,
0: sim,
1: por exemplo, durante o Santo António?
0: Sim, sim.
1: Havia uma festa.
0: Claro, nós cantávamos na mesma. Nós cantávamos, não, impressionante. É, mesmo. Eu hoje olhando para trás às vezes digo assim, eu conseguia fazer aquilo. Porque no meio daquela confusão toda, imagina.
1: Pois, eu não consigo sequer imaginar.
0: Pois, mas existe. E ainda hoje existe.
1: Pois,
0: ainda hoje existe. Mas pronto, depois no fim íamos usufruir, depois quando encerrava a casa de fado íamos usufruir até as noites acabarem. Mas além disso, a minha mãe faz anos a dia 12 de junho.
1: Oh, então.
0: E sempre foi um dia muito especial, porque ela ia ter sempre comigo. Ela e a minha família estávamos sempre, e ficávamos sempre por ali em Alfama, e eram momentos muito bons. Hoje em dia tenho que fazer concertos fora, mas é incrível, não é mesmo? Eu gosto muito do mês de junho, por acaso é dos meus meses favoritos.
1: Sara, estamos quase a chegar ao fim da nossa conversa. Antes de irmos embora, queria fazer-te uma pergunta que nós que fazemos aqui, que é, não é uma pergunta, é um desafio, que é começar uma frase com "vocês sabem lá". Vocês sabem lá.
0: Eu só me estou a lembrar da música.
1: É, vem daí.
0: Toda a gente, ah, é. Vocês sabem lá as saudades de alguém que está perto. Vocês sabem lá. Vocês sabem lá. Ok, pode ser uma frase
1: como tu quiseres.
0: Vocês sabem lá aquilo que eu sinto quando canto para o meu público. Vocês sabem lá a vontade que eu tenho de cantar todos os dias para vocês.
1: Sara Correia, Muito obrigada.
0: Obrigada.
1: Sara Correia foi a minha convidada de hoje no Vocês Sabem Lá. Eu fui a Marta Rocha. O Vocês Sabem Lá volta todos os domingos às 11 da manhã na RTP Antena 3 e está sempre disponível em RTP Play e nas outras plataformas de podcast. Para a semana será outra pessoa aqui, mas será com algum convidado tão interessante, claro, como Sara Correia. Muito obrigada e bom fim de semana.

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Vai à Praia, em versão revista pela produtora Sónia Trópicos. O Ai Ai é um tema que conhecemos do disco Alegria Terminal. Antes, Sereia do Tejo, este sim, o inédito de Sónia Trópicos, incluído em Baby Dream, o EP deste ano. Esta é a Portugália para sexta-feira, início de noite na RTP Antena 3. Boa noite, bem-vindos.

convidado ilustre a participar em Tum Tum Tum, o brasileiro Momo a contracenar com o Marcos Valle, um compositor de 83 anos, com um passado que começou na Bossa Nova e que tem atravessado a história da música brasileira nas últimas décadas. Início de sequência com Lana Gasparotti e os Future Tree. O refúgio criativo de Jasmim foi trazido para uma nova canção. Caracol é o nome de uma casa junto ao mar, onde o músico português se recolhe para criar a sua música.

Os inseparáveis Stereossauro e DJ Ride, novamente em produção conjunta, tendo a guitarra portuguesa como elemento central, por mar adentro, surge no disco Raquetes, editado este mês, a coincidir com o aniversário de Stereossauro. Antes, o produtor Armando Mendes, no seu último maxi-single, Escolha de Infinite Moments.

A dupla luso-britânica So My Please com I'm a Fan, o EP Ballet, e ainda a recuperação dos LX90 com Road to Redemption, um dos singles do disco Uma Revolução por Minuto, um disco que teve também a sua versão bilingue One Revolution per Minute. Neste final de hora apareceram os So My Please com os LX90, depois das 9 o Indigent Gold com Nuno Calado. Boa noite, bom fim de semana.

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Olá, boa noite, sejam bem-vindos a mais uma sessão de Indigent Gold na RTP Antena 3 com Nuno Calado, também disponível em antena3.rtp.pt ou no RTP Play. Abertura com os Dorothy Column de Vinnie Riley.

Indigente Gold às sextas na RTP Antena 3, depois dos Military Gun, através de Will Logic. Ficamos com Turnstile Blackout para recordar neste Indigente Gold, agora que os Turnstile regressam a Portugal.

destacado do álbum de 2024, Guided Tour, dos britânicos High Viz, Mind is a Lie, outra das propostas para o Mel Calorama, tal como nesta sessão já tivemos Interpol e Turnstile. Seguimos com outra recordação, desta vez os Beastie Boys e Sabotage.

mergulho nos anos 90 e nos tempos áureos da carreira dos irlandeses Therapy com Scream Agent, um dos temas de Trouble Gum. Viajamos agora para o primeiro dos Viagra Boys com Sports.

On a Stave, I Ride a Overdose para o álbum Arakiri, ele que tem novo disco já de 2026. Mais uma viagem aos anos 90, desta vez para descobrir Beck com The New Pollution.

programa. Seguimos em 1996 com Beautiful Freak, o álbum de estreia dos Hills. Ficámos com o novo Cane for the Soul, mais atrás de New Pollution de Beck. E este é aquele início mítico dos Nine Inch Nails.

chegamos assim ao final desta sessão de Indigent Gold na RTP Antena 3. As últimas propostas com os Nine Inch Nails através de Closer. Logo depois, Lady of the Flowers dos Placebo. Eles que estão de regresso a Portugal para celebrar os 30 anos do primeiro disco. Logo depois, também a revelação do primeiro álbum dos belgas Deus, através de Via. E agora, para fechar, Cure for Pain, a banda liderada por Mark Sandman, os Morphine. Boa noite. Take care.

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0: versão Jackie House para Magic House de Dino Lenny Jarvis Cocker, ligeiramente mais tonificada.
1: Rapaz, está um barítono autêntico, não é? E muita house nisto.
0: All night long.
1: Oh, all night long, all day long, passado uma semana, duas. Rapaziada e raparigada, cá estamos nós.
0: Dino Lenny, Jarvis Cocker, Jimmy Jules e Modern Tales. Modern Tales, que são Jonas Ratzman e Franz Novotny. É o início dos bons rapazes. Boa noite, bom início de fim de semana.

0: começa bem, pá.
1: DJ Kicks version para Persuasion de Tid, teu amigo Tid.
2: É mais teu do que meu.
1: Dizes sempre isso, eu não percebo, mas enfim. Jimmy Jules e os Modern Tales no meio com Whisper to Me, enorme single. E no início outro enorme single, Jacking House, versão para Magic House, Dino Lenny e Jarvis Cocker.
0: Ah, o Cocker está a ficar um rei.
1: O Cocker a fazer de James Murphy.
0: Iris, you've got a brain that's off the screen. Matemática, realidade virtual, uma maquineta que pode alterar a vida da humanidade. Grande série.
1: Mais ainda.
0: Mais ainda. Isto é uma metáfora sobre os Musks, os Bezos. I need you to wake it up for me. The Sky Show. The future of humanity. It's a risk too big to take.
1: You have the right to do this.
0: Tom Hollander.
1: The Iris Affair.
0: É um filme? Não, é uma série, ser meu. E há de ter uma segunda parte.
3: Destroy the machine.
0: Exato.
4: Iris, come back, come back.
0: Destroy the machine.
5: You'll never catch her. She's much too clever.
3: She's only human.
4: Allegedly.
0: Isto tem a ver com uma máquina que está adormecida e alguém pretende acordá-la, enfim, porque pode ser muito perigosa para o futebol mundial. Ainda não, Tom Holanda. Ainda não.
6: No offense. It might just be better to let that happen.
1: Onde está a exibição?
0: Sky Show Time. Vamos lá aquecer.
1: Tema novo de Vê-se Adivinhas. Vemos ao vivo, em cor, há uns anos.
0: Ei.
1: Em cima de palco, faz parte de uma banda que muita gente conhece, tu adoras. Companheiro de, sei lá, David J. Peter Murphy. E Daniel Ash.
0: Bauhaus.
1: É o novo single de Daniel Ash, chama-se Into the Future.

0: Love is the Dance, Hami Rayax. Friction de Tiga. Dead Man Walking, Mad Rod e Altered View. E ao longe, Into the Future de Daniel Ash.
1: E a propósito do futuro.
2: My little box. This is my history.
1: Temos passado.
2: I have things in here that mean a lot.
1: A minha obsessão com este documentário, já estão a perceber
2: Maradona
1: de quem falamos.
0: A tua obsessão é
1: era o Rio Ave, apareceu.
0: As imagens do teu clube.
1: O Rio Ave, apareceu.
2: This is Cristiano Ronaldo in his first season as a professional in Sporting.
1: Há aqui também esta ligação ao Cristiano Ronaldo na altura. Ainda estava no Sporting. Há uma declaração novidade em que Sir Alex Ferguson o terá convidado antes do regresso ao Chelsea a ser o líder do Manchester United.
2: Ele voltou 2003,
1: muito depois.
2: And my last title was 2022. So it was 20 years winning.
1: Ele aqui defende-se que dizer que teve títulos com a Roma e com o United, embora evidentemente há dois momentos muito grandes com a equipa do Chelsea em relação com a Roman Abramovich e depois o Inter de Materazzi, de Eto'o e claro a vitória com o Futebol Clube Porto que deu enfim, escala. Eu gostei mais do que tu, Miguel.
0: Imagina se gostássemos todos do amarelo
1: ou do azul.

0: ou do encarnado para te alegrar. Olha, vejam e tenham uma opinião, porque acho que é um documentário a ser visto. Está no Netflix, Mourinho.
1: Human Voice. For that.
2: Voice.

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1: Fortet Human Voice. Depeche Mode, Paul Kalkbrenner, Dreaming. Apparat, An Echo Skips a Name. E o Pale Blue, I Walk Alone at Night.
2: O sistema ideal hoje está com speed. Ah, deve ser de pequeno almoço.
1: De pequeno almoço.
2: Frutinha, não é? Aquelas. Pá, papinhas,
1: eu
2: não é?
1: Toma, pequeno almoço, tu tomas.
2: Tomo. Ah, claro.
1: Agora, não é?
2: Claro, Samuel. A idade já o obriga, não é?

0: fazer backing vocals. Querem ouvir? Não. Ele é tímido.
1: És um delator.
0: Claro que sou. Estou aqui para isso.
1: Forte é de Paul Kalkbrenner. E os Depeche Mode, também Apparatus, An Echo Skips a Name. E Pale Blue em fundo, I Walk Alone at Night.
0: Isso é o Liverpool, You Never Walk Alone. Embora agora Alone at Night, Miguel, não é propriamente... bem, 3 pontos, não é? Ficamos por aqui.

0: estão à minha procura, Miguel. Esta moça anda à procura de alguém, não é?
1: I never, never leave my glass alone.
0: Que é o copinho? Para não se meter lá umas substâncias, digamos, não muito aconselhadas. Miguel, sociologia pop, não é?
1: Pale blue, I walk alone at night.
0: Pois, pois, está bem.
1: E Zimmer com os Local Suicide com The Night, precisamente.
0: Exatamente.

0: Amtrak e os Panama Single Hummingbirds com a versão dos MXGPU. Bonobo, Drift, álbum Distance and Static, na segunda semana de setembro. Já não falta muito.
1: Meu, eu não vou dizer que já é outono. Olhes para mim.
0: Tu começas,
1: não disse.
0: Começas a falar nas folhas a cair.
1: Seu Miguel, não disse.
0: Que o inverno está à porta.
1: Não disse. Injusto, cruel.
0: Não, não disseste ainda.
1: Voilà. Hora 2. Vamos a isto. Yeah.

0: Goes On. Grande single de Adam Tony e Rafael. It Goes On.
1: Clássico da soul music, Miguel. The Beat Goes On.
0: Drift Bonobo. E a versão MXGPU para Hummingbird. Amtrak e Panama.
1: Seleção mundial escolhida aqui pelo novo selecionador, Miguel Quintana. Estou à espera da nova equipa.
0: Obrigado pelo novo.

0: JJ. Pronto. Eu estou a falar em JJ porque a seguir temos outro treinador.
1: Welcome to Second Division Women's Football.
0: Walter Lasso
2: foi relegado para a segunda divisão.
0: Gol feminino.
3: Okay. All right. Oh, hi.
4: Are we definitely clear?
5: Yeah, you can take that.
0: Já percebeu alguma coisa do jogo ainda não?
6: You must be Coach Chilton. I heard a lot about you.
7: Most people think she's rudish.
8: That was pathetic.
0: Quarta época, não é?
2: Depois ficam livros de contrato.
0: Portanto, enfim, ficam disponíveis. Já viste o Ted Lasso? Olha o Wrexham. Quase que subia a Premier League. Incrível, não é? Ryan Reynolds. Ted Lasso, vem para Portugal.
2: Ryan Reynolds não entra nesta série.
0: Não. Entra o seu Sudakis.
9: Game day, y'all. Game day.
0: Vamos lá, vamos a isto, mal.
2: Com aquela presidente.
10: Solid comeback.
0: Atenção, não é? Isto é um bocado para aproveitar, digamos, o interesse pelo futebol feminino.
2: Season
0: 4
2: de Ted Lasso. This is Falling, segunda presença de Apparat nesta edição. Conversão de Gold Panda.

0: nossos amigos Footprints, Rush to the Capsule.
1: Só falta a voz de Robert Smith, não é?
0: Underworld Sweet Land Experience. Tom York fecha a sequência. Tráfico intenso.
1: Está vivo, Tom York?
0: Vivo da Silva.
1: Fresquinho, da Lota.

0: Footprints. Este é o som do trânsito.
1: Pronto, ao melhor, não é? O de Itália, não é?
0: O de Itália, sim. Agora vai ao estádio ver o teu amigo Moro.
1: Oxe.
0: É o que vem Roma, não é?
1: É,
0: bem, pode ser da Lazio.
1: Não há confusões. Ou és de um, ou és de outro.
0: Apparat e Gold Panda Pieces Falling. Sweetland's Experience Underworld.
1: Aparato, Miguel, e andamento.
0: É, aparato e underworld.
1: E a propósito, teu amigo Gary Oldman terá mudado de piugas?
0: De camisa e de calças e de gabardina?
1: E de cuecas?
0: I don't think so.
1: Não?
0: Não.
1: Sexta temporada. Incrível.
0: Imagina o cheiro. And hang out in glamorous
1: locations. Não deve ser brilhante, eu que sou um...
0: Vais perguntar à Christine Scott Thomas. With a great team. Not what I've got to work with. A crack up, a drunk, a psychopath, whatever that is.
1: Bêbado, all psicopata. Of them more fictional than you. And of course, a great catchphrase. Parece que na América também gosta disso. I know it's not easy being banished from MI5. Only screw ups get sent to Slough House. Foi relegado para a quinta divisão, não é?
0: Pois,
1: lá para a cova.
2: Easy does it.
1: No outono, alta.
0: By the fall?
1: Claro.
0: Ok.
1: Ei, não falei em outono, em folhas.
0: Ainda bem.
1: Estou inocente. E agora? Pé ao pedal?
0: Com

0: Jamie XX Solomon, Bicep the Knife, Crystal Method com Emily Haynes dos Metric e Mary Davidson.
1: Isto é para aterrar o avião na autoestrada, não é?
0: É, exatamente.
1: Na Autobahn.
0: Tenha uma boa noite e um ótimo fim de semana.
1: E não falei de outono. Aproveitem o verão. Buenas noches, muchachos.

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